Ney Matogrosso com música de Caetano Veloso, A Tua Presença Morena. Antes também do Caetano com ele mesmo, O Estrangeiro. Seguimos com o encontro de Tim Bernardes, Milton Nascimento, Dora Morelenbaum e Zé Ibarra.

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Amaro Freitas, Dino de Santiago e Criolo, deles, Holy, Os Goias e Jorge Almeida, essa foi Fogo Lento. Antes teve Tim Bernardes, Milton Nascimento, Dora Morelenbaum e Zé Ibarra com Ânima, música de Milton e Fernando Brant. Na sequência, aqui na Rádio Cultura Brasil, você ouve Alice Caymmi.

Som do Lobão, essa foi A Vida é Doce. Antes, Alice KM, uma parceria dela com Michael Sullivan, Meu Recado. E a gente segue com música aqui na Rádio Cultura Brasil, agora tem Som dos Mutantes.

Momento dos psicodélicos brasileiros aqui na Rádio Cultura Brasil. A gente acabou de ouvir com Secos e Molhados, Assim Assado, de João Ricardo. E antes teve Os Mutantes com Ando Meio Desligado, de Rita Lee, Arnaldo Batista e Sérgio Dias. Seguimos agora com dobradinha de Nando Reis, de composições do Nando Reis, começando com Os Titãs, Os Cegos do Castelo.

Ouvimos duas composições de Nando Reis, com Baiana System e Cássia Eller. Acabamos de ouvir O Segundo Sol, e antes teve Titãs com Os Cegos do Castelo. Na sequência, Djavan.

Esse foi o Gonzaguinha dele, Espere por mim, Morena. Antes teve Djavan, uma parceria dele com Cacazo, Lambada de Serpente. Na sequência tem Nana Caymmi com Vinho Guardado.

0: Essa foi a Vivi Rocha, dela Monólogos Coletivos. Antes, Nana Caymmi com Vinho Guardado, música de Danilo Caymmi e Paulinho Tapajós. E é isso aí, eu sou a Laura Mayumi na apresentação e na seleção musical. Agradeço sua companhia e estou de volta amanhã, no mesmo horário, aqui pela Rádio Cultura Brasil. Até mais.
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10: 21 horas, 59 minutos.
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13: 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Programa apresentado originalmente no dia 19 de maio de 2024.

0: E aí, Chico, tá tudo bom com você?
1: Ô, seu Teixeira, tá bom demais.
0: Tá bom, hoje o balaio tá bom, hein?
1: Esse balaio tá muito bom.
0: É programa que eu gosto.
1: Você gosta de falar isso, né?
0: Traz boas lembranças.
1: Ó, a mistura desse balaio tá pra lá de brasileira. Porque a gente tem um representante da viola mineira.
0: E uma representante da música dos povos originários do Brasil.
1: Bora pra esse balaio hoje com Tainara Taquá
0: e Ivan Vilela.
1: Ei, balaio!
0: Eita, programa que eu gosto.
1: Hoje o balaio recebe o Brasil profundo, com muita história, muita sabedoria e muito respeito.
0: Primeiro na presença desse mestre da música.
1: Um grande ser humano, um pesquisador,
0: Ivan
1: qual
0: Vilela.
1: Eu admiro muito. Bem-vindo, Ivan Vilela.
0: Ivan Vilela, já sonhamos juntos, sonhamos coisas assim que não aconteceram devido a dificuldades culturais que a gente sempre enfrenta no Brasil, mas a verdade sempre flui e sempre acontece. Não nos deixaram criar a faculdade, a escola superior de viola, mas a viola cada dia ela cresce, cada dia ela atinge mais a população brasileira, cada vez é mais uma evidência da nossa cultura e da nossa arte. Então, prazer imenso estar com você aqui, entendeu? E com essa pessoa magnífica, essa linda mulher que está aqui do nosso lado, que nos representa, primeiro pela beleza, depois pela história, pelo significado da sua etnia, da sua história, e da sua missão, que é uma missão linda que você está, hoje em dia, você está praticando, que é a Tainara. Muito prazer. Saudações guaranis.
2: Água e diabetes.
1: E você trouxe hoje uma viola guarani. Eu gostaria que você falasse um pouco desse instrumento mágico.
2: É, Nhande Carúdio, muito, muito obrigada também pela saudação. É, então, a viola guarani, ela tem 5 cordas, né? E tem a própria afinação dele. E antigamente só os homens que tocavam. E eu sou a primeira mulher guarani a tocar a viola guarani e cantar junto com ele. E ela nos representa o nosso espírito, né? Nosso espírito cantador, que quando a gente toca ele, a gente está cantando com o nosso espírito. A gente está trazendo nossa alegria através dele. E também dos cantos guarani, que são bem melódicos.

0: gujewete.
1: Ivan, como você enxerga, você como mestre da viola, o estudioso dessa arte, que se tornou tão brasileira, tão penetrante na nossa cultura, eu queria que você falasse um pouquinho sobre... Porque esse assunto a gente nunca tinha conversado, a gente conversou sobre tudo, mas a viola Guarani, a gente nunca tinha falado sobre ela, né? Você deve ter já deve ter desenvolvido algum raciocínio a respeito, né?
2: Eu não sei se é propriamente um raciocínio, mas mais indagações, né? O que caracteriza uma viola, isso no mundo lusófono todo, é ter 5 ordens de cordas, não importando se elas são simples, 5, 10, duplas ou triplas, 15, né? Ou algumas violas, como tem no Nordeste, de 12 cordas, mas são 3 pares e 2 triplas, né? Então, a ligação é direta, sobretudo pela quantidade de cursos de cordas que tem aí, né? 5, né? Agora, é muito interessante os Guarani usarem essa viola com uma corda simples, né? E não com as 2 cordas, como era o tradicional, a maneira tradicional que veio de Portugal para cá, né?

0: Ivan Vilela e Tainara Taquá, as atrações deste Balaio, programa da TV Cultura que a Rádio Cultura Brasil transmite neste horário.
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0: Voltamos com Balaio, edição levada ao ar originalmente pela TV Cultura no dia 19 de maio de 2024. A viola de Ivan Vilela e o canto e a viola guarani de Tainara Taquá.
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6: Sua música traz a cura, o bem-estar. Qual que é a proposta? Assim, o que é o significado, né, profundo da sua arte?
7: Os meus cantos, minhas músicas, falam muito da natureza. Porque a natureza para nós é muito importante, porque ela representa, né, nosso povo, nosso território. E ela traz consigo, né, o que eu trago com ela é a alegria, a harmonia, a paz e também o amor. E através dessa natureza a gente traz junto tudo isso, né, a alegria, o amor. E eu, nos meus cantos, eu falo muito dos pássaros, das crianças, dos Tiondaro e Tiondare, que é guerreiro e guerreira, e também do Ruichá, que é o nosso ancião. Então, resumido, é alegria, amor e paz.
6: É tudo que nossa sociedade precisa, né?
8: Pois é, muito, né?

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1: Num país tão grande que a gente tem diversos sotaques, diversos. A viola tem em cada região uma afinação, né? Qual que é a característica da viola guarani? Vocês dois, para vocês dois, né? Afinação.
2: Afinação.
1: Você já cantou afinação aí?
2: Isso. É uma afinação particular dos guarani mesmo. Eu não conheço essa afinação em outra viola.
1: Não tem.
2: E é bonito você falar isso da quantidade de afinação, porque é importante que a gente veja o Brasil como um país multicultural.
1: Sim.
2: E na hora que a gente define o multicultural, a gente acaba com o regional, porque tudo é regional. Então não existe música popular e música regional. Todas as músicas são regionais de alguma maneira.
1: Eu tenho na minha cabeça, na minha carreira, essa ideia de que não existe um compositor gaúcho nem um compositor cearense. É um compositor brasileiro.
2: Compositor brasileiro, é isso.
1: Né, de modo geral. E agora, uma compositora guarani, né, para enriquecer esse quadro magnífico da viola.

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0: Voltamos com Balaio, edição levada ao ar originalmente pela TV Cultura no dia 19 de maio de 2024. A viola de Ivan Vilela e o canto, e a viola Guarani de Tainara Taquá.

0: Você nasceu em Santa Catarina, no sul.
1: Isso, eu nasci na aldeia de Santa Catarina.
0: Como que é lá a convivência? Como que surgiu a música ali para você? Que você começou a tocar, enfim.
1: Então, dessa história eu gosto muito de falar, porque quando eu era criança, minha mãe era a líder do coral, e ela sempre levava o pessoal do coral para cantar, né? E sempre na casa de reza, que é o Pan. E como eu era criança, eu cantava junto, mas eu ainda não entendia o motivo disso, né? E ao longo dos anos eu fui participando de todas as atividades que sempre tinham ali na aldeia e fui entendendo mais, né? E minha mãe também sempre explicava para mim, porque o canto é importante, é onde a gente coloca o nosso sentimento, onde a gente coloca nosso propósito, então, tanto da vida. E nisso eu fui me aprofundando, e o primeiro instrumento que eu toquei foi o tambor, apu, que na aldeia tem três instrumentos principais, que é o tambor, a viola e a rabeca. Então, o primeiro instrumento que eu toquei foi o tambor, e nisso eu comecei a cantar só a voz e o tambor. E ao longo dos anos eu completei 15 anos e eu cheguei na aldeia e perguntei para o meu avô. Falei, vô, eu estou querendo cantar, mas eu não sei qual instrumento eu vou pegar. E ele olhou para mim e falou assim: dorme essa noite e você vai ter esse sonho. Aí eu dormi e realmente eu tive o sonho de que minha mãe trazia uma viola para mim. E eu entendi como se essa fosse o meu instrumento de espírito. E nisso eu fui batalhando, né? Porque não é fácil tocar um instrumento, tem todo um processo, né? Um aprendizado. Então nisso eu fui fazendo, né? Porque para tocar a viola tem uma simpatia que você faz com a formiga e coloca a mão na formigueira. E eu, óbvio, passei por isso.
0: Colocou a mão no formigueiro?
1: Sim.
0: E aí, como é que foi?
1: Ah, doloroso, mas foi assim muito bom, né? Porque é uma experiência única assim que a gente faz por três luas. Então, durante três luas eu fiz isso. E aí, mesmo com a mão toda tudo coçando, vermelho, eu sempre tenho que pegar o violão e tocar. Tocar até você aprender, porque ninguém vai passar para você, você mesmo vai fazendo acontecer. E nisso eu aprendi a tocar o violão e eu já cantava. Então, junto com os cantos, vieram todo esse aprendizado, né?
0: Ô Ivan, você colocou a mão no formigueiro ou não?
2: Não tive coragem.

0: Ivan Vilela e Tainara Taquá, as atrações deste Balaio, programa da TV Cultura que a Rádio Cultura Brasil transmite neste horário.
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0: Voltamos com Balaio, edição levada ao ar originalmente pela TV Cultura no dia 19 de maio de 2024. A viola de Ivan Vilela e o canto, e a viola guarani de Tainara Taquá.
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7: Tainara, aqui a gente tem o beija-flor, nós chamamos de cuitelinho.
8: É o cuitelinho.
7: Né? E no seu povo, como que se chama o beija-flor?
9: Mainoki. Mainoin.
7: E você vai cantar uma música?
9: Sim, é a música do Beija-Flor.

0: Ponentego Gevetti.
1: Esse nosso balaio. Muito obrigado, Ivan, que honra receber você. Tainara, muito obrigado.
2: Gevetti.

Encontro de violeiros mostrando a multiculturalidade brasileira. Balaio recebeu Ivan Vilela e Tainara Taquá no programa comandado por Renato e Chico Teixeira, apresentado originalmente pela TV Cultura no dia 19 de maio de 2024. 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
5: 22 horas 59 minutos.
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8: Programa de estágio da Rádio Cultura Brasil. Nesta semana, a seleção é de Gustavo Bittencourt e a apresentação é minha. Eu sou Bruno Trentin. E a música que abre esse horário é A Profecia.

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1: Ouvimos com Emílio Santiago, de Tom Jobim e Aloísio de Oliveira, Só Tinha Que Ser Com Você. E antes, Alcione cantou A Profecia, de Candeia. E a gente segue com Jorge Maltner.

A Lenda do Abaeté, de Dorival Caymmi, com Edu Lobo, e antes, Jorge Maltner, dele, Estilhaços de Paixão. 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Ouça agora Tom Zé.

Ouvimos Kátia de França, dela, Sustenta a Pisada. E antes, Tom Zé, dele, Dor e Dor. E a gente segue com Curumim,

0: despertar uma pequena rotina em estilo livre. Tudo isso ao som da música. Use somente sua imaginação e faça o que lhe faz sentir bem. Se você tiver algum problema, não fique desencorajado. Simplesmente volte ao início do corte e comece novamente. Vamos então escutar junto com os melhores.
1: Pronto, preparado e já.

Ouvimos Russo Passapulso, dele, Paraquedas, e antes Curumim, dele, Compacto. Uma seleção musical equilibrada com a presença do novo e do clássico você encontra aqui, não importa o dia ou o horário. 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Agora, uma parceria de Zélia Duncan e Lenine.

Chico César, dele, À Primeira Vista. E antes, Zélia Duncan e Lenine, deles, Maravilha Disforme. Annelise Assunção.

Ouvimos Luiz Melodia, dele e Perinho Santana, só. E antes, Anelisa Assunção, dela, inconcluso. 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E a gente segue com Ginga.

Ouvimos Baden Powell em Valsa de Eurídice, de Vinícius de Moraes, e antes Ginga, dele e Aldir Blanc, Nem Cais, Nem Barco. Eu sou o Bruno Trentin e nesta semana sou eu quem apresenta o programa de estágio da Rádio Cultura Brasil. Seleção musical Gustavo Bittencourt, trabalhos técnicos Fabiano Souza, supervisão Eduardo Weber. Continue ouvindo a programação da Rádio Cultura Brasil.

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2: 23:59.
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1: Programa de estágio da Rádio Cultura Brasil. Nesta semana, a seleção é de Gustavo Bittencourt e a apresentação é minha. Eu sou o Bruno Trentin. E a gente abre com Belchior. Não quero.

Ouvimos Ney Matogrosso, de Caetano Veloso, Dama do Cassino, e antes Belchior, dele, Como Nossos Pais. 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Agora tem Alceu Valença e depois Elba Ramalho e Lenine.

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Ouvimos com Elba Ramalho e Lenine, dele e Paulo César Pinheiro, Leão do Norte. E antes, Alceu Valença, dele, Cesseu Valença e Dino Gaudêncio Braya, Noite de São João. Inspirando Fundo.

Ouvimos com Pupilo e Amaro Freitas ao piano, deles Fervendo o Chão. E antes, Hermeto Pascoal e Grupo, de Hermeto Pascoal, Inspirando o Fundo. 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Marina Lima.

0: Ouvimos Rita Lee, dela e Paulo Coelho, Esse Tal de Rock and Roll. E antes, Marina Lima, dela e Antônio Cícero, Fulgaz. Agora, Metá Metá.
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Ouvimos de Gilberto Gil, Queremos Saber, com Cássia Eller. E antes, Metá Metá, em Tristeza Não, de Alice Ruiz e Itamar Assunção. 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A seguir, O Vento.

Cesária Évora e Marisa Monte em É Doce Morrer no Mar, de Jorge Amado e Dorival Caymmi. E antes, com o Dorival Caymmi, dele, O Vento. E a gente fecha esse horário com Djavan e depois Milton Nascimento.

Ouvimos Milton Nascimento, dele e Loborges, Clube da Esquina número 2. E antes, Djavan, cantou dele, Capim. Eu sou o Bruno Trentin e nesta semana sou eu quem apresenta o programa de estágio da Rádio Cultura Brasil. Seleção musical Gustavo Bittencourt, trabalhos técnicos Fabiano Souza, supervisão Eduardo Weber. Continue ouvindo a programação da Rádio Cultura Brasil.

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3: 5 horas e 59 minutos.
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0: Olá, ouvinte, bem-vindo. Este programa tem seleção musical e apresentação minhas. Eu sou Madeleine Alves. Começamos com Zé Fortuna e Pitangueira.

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Com Zé Fortuna e Pitangueira, ouvimos de Zé Fortuna, A Alma Não Tem Defeito. E seguimos com Tião Carreiro e Pardinho.

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0: Com Moreno e Moreninho, de Moreno e Wilson Paul, Alma de Caboclo. Com Tião Carreiro e Pardinho, de Benedito Severo e Zé Carreiro, Alma de Boêmio.
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0: Valdo Reis e Pratini interpretaram de Ademar Braga e Paraíso, Caboclo do Mato. Antes, com Dino Franco e Fandangueiro, ouvimos de Dino Franco e Ademar Braga, Caboclo Castiço.
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0: Jacó e Jacozinho interpretaram de Jacó e Moacir dos Santos, Ninho de Cobra. Antes ouvimos com Rolando Boldrin, do Raul Torres, Pomba do Mato.
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Com Serrinha e Caboclinho, ouvimos de Serrinha, Caçada de Onça. Com Mestre Manelim e Paulo Freire, de Mestre Manelim, Cobra mais a Onça. Na sequência, Rio Grandense e Caminheiro.

Essa lágrima inocente sensibilizar os grandes homens do mundo, para que nesse terceiro milênio, nossos descendentes possam conhecer um mundo livre da fome, que é a origem de tantos males. 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

0: Ouvimos com Tony Lima e Marcelito, de João Carreiro e Marcelito, O Choro da Cascata. Antes, com Rio Grandense e Caminheiro, de Suzy Alves e Tony Gomide, Lágrimas de Fome.
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0: Com João Pacífico, dele Raul Torres, ouvimos Pingo d'Água. Antes, com Arnaldo Freitas, dele Divisa das Águas.
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0: Geraldo Viola e Pantanal interpretaram de Milton Faleiros, Dino Franco e Tião Carreiro, Amor e Saudade. Antes, com Jackson Antunes e Theo Azevedo, ouvimos de Cândido Canela e Theo Azevedo, Ternos Pingos de Saudade.
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0: Silveira e Barrinha interpretaram de Barrinha Chega de Sofrer. Antes ouvimos com Tony Sobrinho e Ito Reoli de Favorito e Maria José, Boiadeiro da Saudade. Por hoje é só. Até a próxima.
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7: Pontualmente 7h, muito bom dia para você que segue por aqui na sintonia da Rádio Cultura Brasil nesta manhã de terça-feira, dia 16 de junho de 2025. Eu sou a Laura Mayumi, começando mais uma edição do Música e Notícia por aqui na Rádio Cultura Brasil. Eu conto com a redação da Gabriela Reis e o apoio de produção da Giovana Chaves. Nós vamos juntas com você até às 10 da manhã, com muita música brasileira e a atualização das principais notícias do dia aqui na capital, no Brasil e no mundo. Manhã mais fresquinha aqui na capital, diminuiu um pouco o frio desses últimos dias, né? Assim, um pouco, a gente está com 15 graus por aqui na Água Branca. Garoinha ainda, a umidade relativa do ar está em 73%, então a gente está respirando bem nesses dias, nessas manhãs chuvosas. E vamos nessa, vou abrir a programação musical de hoje com filosofia. Vamos filosofar um pouco com Caetano e depois com Gil. Começando com Caetano, com essa música que ele compôs para o pai do Torquato Neto, né? Depois que o Torquato Neto morreu, ele foi visitar o pai do Torquato e voltou com essa canção maravilhosa pra gente, Cajuína.

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Ai, ai, Gilberto Gil não se contenta em ser pouco genial, né? Ele é muito genial. Não tenho medo da morte. Eu me sinto exatamente assim. Eu tenho medo de morrer, da morte não. Antes teve Caetano Veloso, dele Cajuína. Agora 7h08. Bom dia. O tempo segue frio e com muitas nuvens por aqui na capital paulista nessa manhã de terça-feira. Segundo o Centro de Gerenciamento de Emergências Climáticas, a temperatura média registrada nas estações meteorológicas da cidade é de 14 graus. Apesar do céu encoberto, não há registro de chuva agora na faixa leste do estado de São Paulo. A sensação de frio continua ao longo do dia, especialmente durante a manhã e a noite. A máxima prevista para hoje não passa dos 19 graus. E por conta das baixas temperaturas, a Defesa Civil Municipal mantém a cidade em estado de atenção desde o dia 28 de maio. Agora 7h09, a gente segue com música por aqui. A gente vai ouvir uma com a Maria Bethânia. Essa semana a Bethânia...

completa 80 anos, né? Depois de amanhã, você ouvinte aí da Rádio Cultura Brasil já deve estar ouvindo algumas chamadas, né, de especiais que a gente está preparando para ela. Aqui no Música e Notícia também eu vou fazer um especial bem curtinho sobre a relação da Maria Bethânia com a poesia, quando a Bethânia traz poesias para os shows dela. Então, quinta-feira, esteja por aqui. Agora com ela a gente vai ouvir Depois de Ter Você.

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0: Essa foi a Marina Lima com Maresia, música de Paulo Machado e Antônio Cícero. Antes teve Maria Bethânia, depois de Ter Você, da Adriana Calcanhoto. Agora, 7 horas e 16 minutos.
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0: A Procuradoria-Geral da República informou ao Supremo Tribunal Federal que rejeitou a segunda proposta de delação premiada apresentada por Daniel Vorcaro, ex-banqueiro preso por suspeita de fraudes financeiras. A decisão segue o mesmo entendimento da Polícia Federal, que já havia negado a proposta na semana passada. Segundo o procurador-geral, Paulo Gonet, o acordo não trouxe informações novas em relação ao que já foi descoberto pelas investigações. Além disso, a PGR apontou a falta de um compromisso efetivo com a devolução de recursos aos cofres públicos. O Ministério Público defendia que Vorcaro sinalizasse o ressarcimento de pelo menos 60 bilhões de reais para avançar nas negociações. 7h17, bom dia para você que segue aqui na sintonia da Rádio Cultura Brasil. A gente segue com música agora com o som da Ângela Rorô.

0: Clássico do Acioli Neto, Espumas ao Vento, aqui na voz da Alice Carvalho. Essa versão que ela gravou foi para a trilha sonora da série da Amazon, né? O Cangaço Novo. Ela é muito linda e boa atriz e boa cantora também. Agora ela está naquela série Sessão de Terapia. Estou assistindo, ela é uma das pacientes lá. Muito boa. Antes teve Ângela Rorô, dela e Ana Terra, Amor, Meu Grande Amor. 7h25, agora está naquela hora do encontro da Rádio Cultura Brasil com a Rádio Cultura FM, Rádio de Música Clássica, aqui nossa vizinha, na participação do maestro João Maurício Galindo no Pergunte ao Maestro. Vamos lá.
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2: Olá, amigos. Um ouvinte pergunta: o que é mais difícil de tocar, o piano ou o violão? Caríssimo ouvinte, esse é o tipo de pergunta que eu costumo chamar de saia justa. Se eu disser que o piano é mais difícil, os violonistas vão reclamar muito, e vice-versa. A verdade, porém, é que cada um desses instrumentos tem suas dificuldades específicas. Vou dar um exemplo. Uma maneira de tocar piano muito típica é fazer a melodia com a mão direita e o acompanhamento com a mão esquerda. Isso é algo bem simples de se fazer no piano, enquanto no violão é razoavelmente mais complicado. No violão, o executante tem que fazer tudo isso com uma mão apenas, a mão esquerda. Essa é a mão que trabalha na produção das notas, enquanto a mão direita produz o som. Além disso, das características de cada instrumento, temos que pensar na dificuldade do repertório. Tanto um como o outro têm obras muito desafiadoras, que demandam muita técnica, como certas peças de Franz Liszt para piano ou de Francisco Tárrega para violão, peças que os compositores fizeram para expandir ao máximo a técnica do instrumento. É aí, caro ouvinte, que a coisa pega. É isso aí, um grande abraço e até o próximo programa.
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0: Bárbara Eugênia com Por Que Brigamos, música de Neil Diamond e Rossini Pinto. Antes teve Juliana Kell com música do Reginaldo Rossi, Desterro. Agora às 7 horas e 35 minutos.
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0: O ex-presidente da Coreia do Sul, Yoon Suk-yeol, e o ex-ministro da Defesa, Kim Jong-hyun, foram condenados a 30 anos de prisão por um tribunal de Seul. Segundo a justiça sul-coreana, os dois teriam ordenado voos de drones sobre a capital norte-coreana, Pyongyang, em 2024, com o objetivo de aumentar as tensões entre os países e criar um cenário que justificasse a decretação da lei marcial na Coreia do Sul. Os magistrados entenderam que a ação colocou em risco interesses militares do país ao expor capacidades estratégicas e incentivar uma reação da Coreia do Norte. Yoon já havia sido condenado anteriormente à prisão perpétua por rebelião devido à imposição da lei marcial em dezembro de 24. A defesa afirma que os voos foram uma resposta aos balões lançados pelo regime norte-coreano e avalia recorrer da decisão. 7h36, a gente segue agora com Tony Platão em Negro Amor.
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0: Agora fui longe na nostalgia, hein? A gente ouviu os Engenheiros do Havaí. Era um garoto que, como eu, amava os Beatles e os Rolling Stones. Composição, uma versão do Brancato Júnior para a música de Emmy Luzini e Francesco Migliacci. Antes teve Tony Platão com Negro Amor, também uma versão, né? Uma tradução do Caetano e do Péricles Cavalcante para a música do Bob Dylan. Agora faltam 15 minutos para as 8.
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0: A CT registra agora cerca de 177 quilômetros de lentidão na capital paulista nessa manhã de terça-feira, até que está suave por enquanto, congestionamento normal para esse horário. Ah, dois destaques aqui: a Avenida Jornalista Roberto Marinho tem trânsito carregado no sentido da Marginal, com lentidão principalmente entre as ruas Xavier Gouveia e Ribeiro do Vale. Já 23 de maio tem fluxo lento nos dois sentidos, principalmente entre o Terminal Bandeira e o Centro Cultural São Paulo, trecho sempre complicado por ali. Lembrando que hoje, terça-feira, o rodízio municipal de veículos já está valendo desde as 7, vai até as 10, depois das 5 da tarde às 8 da noite, para os carros e caminhões com as placas de finais 3 e 4. 7h46, vou seguir com o som da Rita Lee.

0: Dobradinha de Rita Lee aqui, agora a gente acabou de ouvir com Patufu, música de Rita Lee, Arnaldo Batista e Sérgio Dias, Ando Meio Desligado, e antes a própria Rita Lee, parceria dela com Roberto de Carvalho, Desculpe o Huawei. 7h53.
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0: A seleção do Irã enfrenta dificuldades fora de campo após a estreia na Copa do Mundo. Segundo agências iranianas, integrantes da delegação tiveram problemas com a imigração dos Estados Unidos ao deixar Los Angeles rumo ao México, onde a equipe está concentrada. O caso mais grave envolve o atacante Mehdi Torabi, que teria recebido um visto de entrada única e foi impedido de embarcar. Já o técnico Amir Galenoei criticou a logística imposta à seleção e afirmou que o Irã é a equipe mais prejudicada do torneio. Os iranianos também reclamam das restrições de permanência nos Estados Unidos durante a competição. 7h53, a gente segue com música por aqui, agora tem Letrux.

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0: Marina Sena me toca a música dela em parceria com o Ele Não Enche e abrindo esse bloco Letrux dela Vai Render. Agora 8h04, já tá mais do que na hora de fazer um intervalo, me distrair por aqui. Já já eu tô de volta com mais música e notícia. Até já.
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0: 8h06, estamos de volta com o Música e Notícia aqui pela Rádio Cultura Brasil. Um bom dia para você que segue aqui na sintonia do 77,9 FM, para você que já nos ouve pela rádio digital FM Estendida aqui na capital. 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Vamos lá, eu vou abrir a programação musical dessa hora com o som do Luiz Tati. Lembrei dessa música com essa letra genial. Luiz Tati, além de um grande poeta, compositor, músico, também é um grande linguista, né? E essa música é um bom exemplo disso. Boa demais. O Meio. Assim é.

0: Maravilhoso esse encontro. Zélia Duncan e Jacques Morellenbaum com Cravo e Canela, música de Milton Nascimento e Ronaldo Bastos. Antes teve Luiz Tati, dele o Meio. Agora, 8 horas e 13 minutos.
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0: A Justiça de São Paulo revogou a ordem de prisão do jornalista Luan Araújo e declarou extinta a pena aplicada a ele por difamação. A decisão foi tomada após o pagamento de uma multa de pouco mais de R$ 2.200. O valor foi quitado com recursos arrecadados em uma vaquinha online organizada por familiares e apoiadores. Luan foi perseguido com uma arma pela então deputada Carla Zambelli em 2022. Pelo mesmo episódio, Zambelli foi condenada pelo Supremo Tribunal Federal e aguarda julgamento de extradição na Itália. Agora, 8h14, a gente segue com música por aqui. A gente vai ouvir uma faixa de Samuca e a Selva. Essa é uma faixa de um trabalho muito legal que Samuca e a Selva gravou em homenagem aos 70 anos de Ronaldo Bastos. Eles convidaram várias pessoas para fazer releituras da obra do Ronaldo Bastos. E a gente vai ouvir aqui Amor de Índio.

0: esperando. Diz pro Carlinhos que nosso encontro tá positivo. E pra finalizar, dê um abraço em Grapete.
1: Um momentinho de jazz aqui na nossa programação com o João Donato, parceria dele com Paulo César Pinheiro. Essa foi a Rie, e antes teve Djavan dele, que foi My Love, uma faixa do álbum mais jazzístico do Djavan, na minha opinião, Malásia. E abrindo esse bloco teve Samuca e a Selva com Amor de Índio, de Ronaldo Bastos e Beto Guedes. 8h27, agora está na hora da participação do Alexandre Ingrevalo, que passa por aqui todos os dias, quase todos os dias, para te convidar para o Estúdio 77 de hoje, que vai ao ar às 14h. Bom dia, Lê.
2: Oi, Lau. Bom dia para você, bom dia para o nosso ouvinte ligado aqui no Música e Notícia. Hoje é terça-feira, dia do nosso quadro Faixa Livre, e na edição de logo mais a partir das 14h, eu vou destacar músicas de um disco que está completando 50 anos de lançamento, da cantora Clara Nunes, o álbum Canto das Três Raças, que tem, entre as músicas, a faixa título, tem Lama, tem outras faixas muito interessantes que a gente vai lembrar hoje lá no nosso Estúdio 77. Hoje também vamos falar do Festival Inédit, o festival dedicado ao documentário musical, né, que vai começar amanhã em São Paulo. A gente vai trazer os detalhes também para o nosso ouvinte. E ainda, no programa, as participações com pedidos musicais lá pelo WhatsApp da Rádio Cultura. Para participar, é só enviar sua mensagem dizendo o nome da música e do intérprete e acompanhar hoje, na primeira hora do programa, entre 14h e 15h. Nosso WhatsApp da Rádio Cultura é o 11 São Paulo 973737229. Então, essas e outras atrações no Estúdio 77, de segunda a sexta, das 14h às 17h, aqui na Rádio Cultura Brasil. Eu espero todo mundo. É isso lá, obrigado pelo espaço. Bom dia para você e para o nosso ouvinte também.

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Jorge Drexler, música de Caetano Veloso, Fora da Ordem. Antes a gente ouviu O Terno e Shintaro Sakamoto e Devendra Banhart nas participações. Volta e meia, composição do Tim Bernardes. 8h36. Amanhã dessa terça-feira começou com céu encoberto e sensação de frio aqui na capital. Segundo o CGE, os termômetros registram uma média de. Registraram, né, nas horas mais frias do dia, registraram uma média de 14 graus no começo do dia. Não há registro de chuva na faixa leste do estado e ao longo da terça-feira o tempo segue assim fechado com nuvens e temperaturas amenas. A máxima não deve passar dos 19 graus hoje e não há previsão de chuva. 8h37, a gente segue agora com mais uma do Caetano Veloso, mas na voz da Gal Costa. Neguinho.

0: Mariana Aidar, com música de Dante Ozzetti e Luiz Tati, Os Passionais. Antes teve Bruna Lucchesi, Quem Faz Amor Faz Barulho, música do Paulo Leminski. Teve ainda Thiago York, do Da Beat, com Tangerina, do Thiago York, com Roberto Polho. E abrindo o bloco, Gal Costa, Neguinho, do Caetano Veloso. 8h54.
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0: A Sabesp admitiu que funcionários descumpriram protocolos de segurança e provocaram o vazamento de gás registrado no início desse mês no centro de São Paulo. O incidente ocorreu durante uma obra de manutenção na rua Doutor Teodoro Baima, na região da República. Segundo a companhia, uma investigação interna concluiu que houve falhas operacionais. Dois funcionários foram demitidos e outros sete suspensos.

0: sucessos. Ninguém ficou ferido. A empresa também anunciou a criação de uma diretoria específica para acompanhar questões de segurança em obras. 8h54, a gente vai ouvir agora a Lineker.
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0: Moreno Mais Dois com Paraxó, música do Moreno. Antes teve Lineker, Della, Gustavo Ruiz, Yuri Rio Branco e Fejuca, Caju. Agora 9:03, um rápido intervalo. Já já tô de volta com mais música e notícia. Até já.
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1: 9:05. Bom dia para você que segue aqui na sintonia da Rádio Cultura Brasil, nessa manhã de terça-feira, dia 16 de junho de 2026. A gente está de volta já, seguindo para a terceira hora do programa de hoje. Vamos juntas até às 10 da manhã, aqui em 77,9 FM. E eu vou abrir a programação musical dessa hora com o encontro de Zé Cabaleiro e Rincón Sapiência, o Linchador.

0: Coisa fina esse trabalho de Criolo, Amaro Freitas e Dino de Santiago. Nessa faixa eles contaram com a participação das Clarianas e a composição é deles em parceria com Nave. Você Não Me Quis. Antes teve Zeca Baleiro e Rincon Sapiência deles e Fernanda Abreu, O Linchador. Agora 9 e 14.
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0: Mesmo proibidos pela Prefeitura de São Paulo desde 2005, saltos radicais continuam sendo oferecidos no Viaduto Sumaré, na zona oeste da capital. Anúncios na internet vendem ingressos para a atividade por valores a partir de R$ 89. O tema voltou ao debate após a morte de uma jovem de 21 anos durante um salto de rope jump no interior paulista. A prefeitura afirma que atividades desse tipo dependem de autorização e seguem proibidas no local. Já praticantes alegam que existe um vazio jurídico sobre a modalidade e defendem a criação de regras específicas para regulamentar a prática. 9h15, bom dia para você que segue aqui na Sintonia da Cultura Brasil. A gente segue com música agora com o som da Luísa Leã, Deságua.

0: Essa foi a Uyara Torrente com Nuvem Passageira, música de Hermes Aquino. Antes teve Luísa Lian, parceria dela com Charles Tichier, Deságua. Agora 9h22.
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A primeira turma do Supremo Tribunal Federal julga nesta terça-feira se condena ou absolve o ex-deputado Eduardo Bolsonaro pelo crime de coação no curso do processo. A Procuradoria-Geral da República acusa Eduardo de atuar junto aos governos dos Estados Unidos para pressionar ministros do STF e tentar impedir uma eventual condenação do ex-presidente Jair Bolsonaro no processo sobre a tentativa de golpe de 2022. A defesa, feita pela Defensoria Pública da União, pede a anulação do processo ou a absolvição, alegando falta de provas e proteção pela liberdade de expressão. Em caso de condenação, Eduardo pode ficar inelegível. 9h23, seguimos com música por aqui, com o som da Flora Matos.

0: Lulina, som, composição dela, nós. Antes ouvimos Seu Jorge, Dom Pixote e Mano Brown, deles, Dance, Dance, Dance. E abrindo bloco, Flora Matos, dela, Bora Dançar. 9h36, um bom dia para você que segue aqui na sintonia.
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0: Um terremoto de magnitude 6,7 atingiu a ilha de Sulawesi, na Indonésia, nesta terça-feira. O tremor teve epicentro a cerca de 42 quilômetros da cidade de Palu e ocorreu a uma profundidade de 10 quilômetros. As autoridades descartaram o risco de tsunami e até o momento não há registro de mortos ou feridos. Segundo a Agência Geofísica do país, o potencial de danos é considerado leve, apesar dos tremores terem sido sentidos em áreas próximas ao epicentro. 9h37, a gente ouve agora...

0: Márcia Castro e Ellie Flanders com 29 Beijos, música de Moraes Moreira e Galvão. Antes teve Patufu, Eu Sei, do Renato Russo. 9h43.
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0: A Islândia foi considerada, pelo 19º ano consecutivo, o país mais pacífico do mundo, segundo o Índice Global da Paz de 2026. O ranking avalia 163 países com base em critérios como segurança pública, estabilidade política, conflitos e militarização. O Brasil aparece na 124ª posição, uma colocação acima da registrada no ano passado. Na América do Sul, o país fica atrás de nações como Uruguai, Chile, Paraguai e Argentina. Na outra ponta da lista, a Rússia ocupa a última colocação, seguida por Sudão, República Democrática do Congo, Ucrânia e Israel. 9h44, a gente segue com Marisa Monte.

0: Essa foi a Dona Onete, composição dela, Vem Chamegar, tentando dar uma esquentadinha nesse frio aqui no estúdio. Agora é 9h54, a Fabiana Ferraz está por aqui. Ela já está chegando com o Galeria de hoje. Bom dia, Fabi.
1: Bom dia, Laura. Bom dia a todos. Já então tenho galeria. Quero dar um destaque bem rapidinho da agenda hoje, Lau, para a turma animadinha da Copa.
0: Sim.
1: Você é animadinha da Copa?
0: Não muito.
1: Não muito.
0: Às vezes eu vou lá ver, só mais pela bagunça do que
1: Eu
0: pela
1: penso
0: Copa.
1: numa pessoa que não liga para futebol em nenhum momento da vida.
0: Sim, é
1: Chega na
0: difícil.
1: Copa, pronto.
0: É, chega na Copa, é, nossa.
1: Nossa!
0: Brasil.

0: Brasil, eu, sabe, todos os jogadores.
1: Mais ou menos, mas também nem tanto, mas eu me animo, pelo menos. É, sabe, até os jogos que não são do Brasil,
0: Ah, é.
1: Eu me animo,
0: legal,
1: eu curto, assim, ficar assistindo, mas só na Copa. Bom, então, para os animadinhos da Copa, tá rolando aqui, ó, e a importância dos torcedores também, que preservam itens relacionados às edições da Copa do Mundo, é destaque numa exposição do Sesc Pompeia, olha só, chama Colecionadores de Copa, que reúne camisetas, chuteiras, álbuns de figurinhas.
0: Uau, que legal.
1: Ingressos, jogos de futebol, enfim, de botão, sabe, de futebol de botão.
0: Coisas autografadas também.
1: É isso, gente. Então, ó, os animadinhos da Copa, essa exposição Colecionadores de Copa. Eu quero destacar também hoje o Diversas, né, que
0: sim,
1: vai ao
0: terça-feira.
1: Terça-feira, às 5 da tarde. E hoje eu já abro alas aí para as comemorações dos 80 anos de Betânia.
0: Sim, quinta-feira, né?
1: Sim, e destaco também um evento muito bacana que vai rolar nessa cidade, que é, na verdade, um marco histórico. É a 10ª conferência do WME, o Women's Music Event, sabe?
0: Ah, sim, sim.
1: É a conferência dedicada ao protagonismo das mulheres na música brasileira. É um, né? Então, assim, é um evento histórico porque celebra 10 anos de existência já.
0: Sim, nossa.
1: E é isso, eles ocupam, assim, lugares icônicos da cidade de São Paulo com muitos painéis, com debates, com oficinas, com shows gratuitos. Uhum. E sempre com esse tema, né, do protagonismo feminino. Mas não é um evento só para mulheres, é um evento,
0: sim,
1: para todos.
0: Sim, exatamente.
1: Mas as mulheres estão no centro do WME. Então, hoje também é destaque no Diversas. E ainda tem muito mais. Por enquanto é só.
0: Maravilha. Obrigada, Fabi. Até já. Então, a gente vai encerrar o Música e Notícia com o Júnior Barreto. Só no amor existimos.
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0: Júnior Barreto dele, essa foi Só no Amor Existimos. Agora, pontualmente, 10 horas, a gente encerra por aqui o Música e Notícia de hoje. Obrigada pela sua companhia. Eu sou a Laura Mayumi, na apresentação e na seleção musical. A redação é da Gabriela Reis e o apoio de produção da Giovana Chaves. A gente está de volta amanhã, cedinho, a partir das 7 da manhã. Um beijo, boa terça-feira e até a próxima.
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3: São 10 horas 3 minutos. Boa terça-feira para você. Seja muito bem-vinda, seja muito bem-vindo. Hoje, dia 16 de junho de 2026, a gente começa mais uma edição do Galeria, uma mistura boa que eu faço aqui todos os dias da música do presente com a música do passado. Também dou uma geral nos principais lançamentos da cena e na agenda cultural da cidade de São Paulo. Vamos de clássico para começar. Caetano Veloso, a gente ouve Cajuína.
4: Existe.

0: Ouvimos o Ítalo, do novo trabalho dele, o álbum Catatá. O Ítalo é um compositor de Alagoas. Ouvimos a música Dorinana, composição dele. E antes, Mundo Livre S.A., com o meu esquema de Fred 04. E eu abri o Galeria hoje com o clássico Cajuína, Caetano Veloso, música que ele fez à época da morte do poeta Torquato Neto. São 10 horas 13 minutos.
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0: O Sesc Vila Mariana exibe nesta terça a comédia Onda Nova, de 1983. Censurado pela ditadura militar, o filme conta a história do time de futebol feminino Gaivotas, criado no ano em que a modalidade foi regulamentada no Brasil. A sessão gratuita começa às 7 da noite. Já amanhã, também com entrada gratuita, o projeto Sonora Brasiliana, do Itaú Cultural, recebe a instrumentista Carol Panese. No show intimista, com início às 8 da noite, ela apresenta o repertório autoral, fortemente influenciado pela música de Hermeto Pascoal. E nesta quarta, às 8 da noite, o Teatro Arthur Azevedo será palco de um concerto da SP Pop Symphonic, que executará temas da clássica franquia Star Wars. Ingressos na plataforma Simpla. Na região central, no Espaço República, o Festival Vórtice segue exibindo obras de 147 artistas sobre corpo e sexualidade. Ingressos também em simpla.com.br. E a comédia dramática Visita a Domicílio continua em cartaz no Teatro Sérgio Cardoso, neste mês do orgulho. A trama retrata o encontro de dois homens que precisam lidar com as razões que os levaram à separação. E agora eu sigo com Erasmo Carlos, do novo álbum que ganhou uma leitura, né, que deu uma nova leitura da obra do Erasmo a partir do Rap Nacional. O álbum intitulado Mano saiu recentemente por conta das comemorações pelos 85 anos de nascimento do Tremendão. A gente vai escutar Gente Aberta, Imensamente Visceral, Erasmo Carlos com as rappers Tracha, Tasha e Tracy. E o Criolo. Opa, acho que eu troquei tudo aqui. Na verdade, essa faixa conta com Tássia Reis e o Criolo, é isso.

A gente ouviu Grilos, de Erasmo e Roberto. E antes, Gente Aberta, do álbum Mano, né, recém-lançado. Gente Aberta e Imensamente Visceral, com Erasmo, Tássia Reis e Criolo. Agora são 10 horas 22 minutos. A importância dos torcedores que preservam itens relacionados às edições da Copa do Mundo é destaque em exposição no Sesc Pompeia. Com curadoria de Marcelo Duarte, a exposição Colecionadores de Copa reúne camisetas e chuteiras, álbuns de figurinhas, ingressos, jogos de futebol de botão e amplo material de marketing, bolas, mascotes, broches, copos e latinhas. O público terá a oportunidade de ver peças autênticas que atravessaram décadas e carregam histórias reais, como a camisa oficial utilizada pelo jogador Ronaldo na Copa de 94. Os objetos expostos testemunharam gols inesquecíveis, partidas decisivas e momentos que mudaram os rumos do futebol. Colecionadores de Copa permanecem em cartaz até 19 de julho no galpão do Sesc Pompeia, com visitação de terça a domingo. O endereço é Rua Clélia, 93. Zé Ibarra, Infinito em Nós.

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Relembramos Casaco Marrom na voz da Evinha, música de Renato Correia e Danilo Caymmi. E eu toquei também o Zé Ibarra com O Infinito em Nós, composição de Zé Ibarra. São 10 horas e 29 minutos. Inspirada no pensamento de Paulo Freire e em textos de autores como Patativa do Assaré e Zé da Luz, a Companhia do Tijolo estreia Ledores no Breu. A montagem dirigida por Rodrigo Mercadante acompanha histórias de pessoas que vivem à margem da escrita e da leitura no Brasil. Com poesia, música e narrativa popular, o espetáculo reflete sobre os diferentes sentidos do analfabetismo e debate como a falta de acesso à palavra impacta afetos, oportunidades e cidadania. Em cena estão Dinho Lima e Karen Menatti. Ledores no Breu terá apresentações nesta quarta e quinta às 8 e na sexta às 5 da tarde no Sesc Avenida Paulista. Os ingressos estão à venda no site do Sesc e também nas bilheterias das unidades. A gente relembra Lança Perfume, Rita Lee.

A gente ouviu a Letrux, Caligrafia Tarada, do mais recente trabalho Sad Sexy Songs, da Letrux, uma parceria dela com o Bruno Capinã. E antes, relembramos Lança Perfume com Rita Lee, de Rita Lee e Roberto de Carvalho. São 10h38 agora, sigo com o Tim Bernardes, vamos ouvir Só Nós Dois.

Mas para a vida inteira de Sérgio Brito, ouvimos na voz dele do álbum Mango Dragon Fruit, música que ele fez para a companheira dele, né? Estão juntos há muito tempo. E antes Tim Bernardes com Só Nós Dois dele. Agora 10h46, tem Tom Zé, vamos ouvir Só Solidão.

dobradinha de Tom Zé por aqui. A gente ouviu com a Fernanda Takai, Se o Caso é Chorar, de Tom Zé, e antes o próprio com Só Solidão, dele. 10h53, a gente relembra você, Tim Maia.

0: Capital Inicial, junto com Mariana Volker, a gente ouviu Pensando em Você, música do Mosca. E antes relembramos Tim Maia com Você. 11 horas em ponto, eu vou para o intervalo e já retorno com a segunda hora do Galeria.
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0: As linhas 1 azul, 2 verde e 15 prata do metrô de São Paulo operam com velocidade reduzida e maior tempo de parada nas estações nesta manhã. Uma falha no sistema de portas de plataforma nas estações Vila Prudente, Sacomã e Tamanduateí, na linha 2 verde, por volta das 6h40 da manhã, deu origem ao transtorno. Com a lentidão, a velocidade foi diminuída nas outras duas linhas para evitar superlotações das plataformas e composições nas paradas de integração. O metrô afirmou que está trabalhando para solucionar o problema, mas não deu uma previsão para a normalização da circulação dos trens. A Câmara dos Deputados pode avançar nesta semana na análise do projeto que equipara a misoginia ao crime de racismo. O grupo de trabalho criado para discutir a proposta deve se reunir hoje para apresentar e votar o relatório final sobre o texto. O projeto já foi aprovado pelo Senado e agora está em discussão na Câmara. Ele altera a lei antirracismo para incluir crimes motivados por misoginia, ou seja, discriminação ou menosprezo contra mulheres. Mais informações ao longo do dia e às 6 da tarde, no De Volta para Casa.

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3: 11 horas, 3 minutos.
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7: Agora são 11 horas 4 minutos, boa terça-feira para você, seja muito bem-vinda, seja muito bem-vindo. Esse é o Galeria da Rádio Cultura Brasil. Eu já sigo com a segunda hora do programa, a gente vai até uma da tarde, sempre fazendo uma mistura boa da música do presente com a música do passado. Como agora, ó, eu vou tocar o Marcelo Genesi, a gente vai relembrar D'Artier, do álbum de estreia dele, Feito para Acabar. Aliás, o Genesi esteve comigo na semana passada e contou que está para entrar em estúdio e gravar um novo disco, previsto aí para o comecinho de 2027. E na sequência, né, o passado, o futuro e tal, a gente toca o Roberto Carlos. Então, para começar, Genesi e depois o Rei Roberto.

Roberto Carlos, a gente ouviu os seus botões de Erasmo e Roberto. Aliás, recebi alguns botões de emojis aqui da nossa ouvinte, que mandou pelo nosso zap assim que entrou o Roberto. Obrigada. Ó, aliás, quem quiser também se manifestar, interagir aqui comigo, pode mandar sua mensagem no 11973737229. E antes eu toquei o Marcelo Genesi, ouvimos D'Artier, uma parceria dele com Elder Lopes. 11h13, tem Marisa Monte, Vilarejo.

Javan, Vida Real, música de Chico Navarro e Mike Ribas, a versão é do Nelson Motta. E antes, Marisa Monte, Vilarejo, dela Pedro Baby, Carlinhos Brown e Arnaldo Antunes. 11h21, vamos ouvir Zé Cabaleiro, Ultimamente Nada.

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gente relembrou Bom Partido com Renato Godard, dele, e antes Zé Cabaleiro, Ultimamente Nada, do Zé Cabaleiro. 11h27 agora, a gente segue com o Blues da Piedade, Cazuza.

Parceria do Leone com Cazuza. Cazuza nunca gravou. Leone gravou a época dos Heróis da Resistência. A gente ouviu Incapacidade de Amar, na voz do Leone. E antes o Cazuza, o clássico Blues da Piedade, dele Frejá. 11h36, eu sigo com Alice Caymmi. A gente vai ouvir Modinha para a Gabriela, do novo álbum Caymmi, dedicado ao repertório de Dorival Caymmi, seu avô.

0: Obrigado a você pelo convite.
1: Nath Roots com Luiz Melodia. A gente ouviu Pérola Negra, de Luiz Melodia. E antes, Alice Caymmi, Modinha para a Gabriela, de Dorival Caymmi. Agora, 11 horas 43 minutos. O Educativo do Itaú Cultural promove nesta quinta-feira, dia 18 de junho, mais uma edição presencial do Encontro com Professores. O tradicional evento busca promover reflexões para auxiliar na preparação de conteúdos voltados para a sala de aula. Neste mês de junho, o tema é a cultura afro-brasileira, a partir do legado do baiano Mestre Didi, um diálogo com a mostra sobre o escritor, artista plástico e sacerdote, em cartaz até 5 de julho, no Itaú Cultural. Durante o encontro, será lançada a sequência do projeto Cadernos do Professor, material pedagógico voltado para o fortalecimento do ensino antirracista. A atividade começa às 7 da noite e tem duração de 2 horas. Ao todo, são 30 vagas gratuitas disponibilizadas via formulário disponível no site itaucultural.org.br. Tem Paulo Miklos por aqui? Vamos com o clássico Saudosa Maloca, de Adoniran Barbosa.

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3: Rita Lee com Os Demônios da Garoa, a gente ouviu o Samba do Arnesto, de Adoniran Barbosa. E antes o Paulo Miklos com o clássico Saudosa Maloca também, de Adoniran. Agora 11 horas 50 minutos. Diferentes formas de viver, imaginar e transformar o território brasileiro por meio da paisagem podem ser vistas na exposição Arte da Nossa Gente, recém-inaugurada no MAB FAAP. Organizada pelo Instituto Totex, com curadoria de Priscila Gomes, a mostra inédita reúne mais de 150 criações, entre pinturas, esculturas, bordados e cerâmicas, sobre a diversidade cultural do país. Entre os trabalhos sobre território, memória, trabalho, celebração e pertencimento, estão peças de Alfredo Volpe, Maria Auxiliadora, Anita Malfatti, Mestre Vitalino e outros artistas de várias regiões do país. Dois núcleos em destaque são Construir a Paisagem, que convida o público a refletir sobre o território como uma construção política e simbólica, e Celebrar a Paisagem, focado nas festas populares e tradições coletivas como espaços de convivência. A visitação gratuita vai até o dia 12 de outubro, de terça a domingo, das 10 até às 6 horas da tarde, na Rua Lagoas, número 903, em Higienópolis. Bom, Raquel Reis por aqui, vamos com o Lovezinho.

0: Ouvimos Nação Zumbi com Um Sonho, composição da banda. E antes relembramos a Raquel Reis com Lovezinho dela. Agora, meio-dia em ponto, eu vou para o intervalo e já retorno com o Galeria rapidinho.
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0: A Rede Municipal de São Paulo deve conseguir garantir que 80% das crianças estejam alfabetizadas na idade certa em 2029, caso mantenha o ritmo de crescimento registrado nos últimos 3 anos. Segundo o indicador Criança Alfabetizada, calculado pelo INEP, a capital paulista conseguiu garantir que 53% das crianças aprendessem a ler e a escrever ao fim do segundo ano do ensino fundamental em 2025. Com essa taxa, a gestão do prefeito Ricardo Nunes superou a meta estabelecida pelo Ministério da Educação para o município, de 51%, mas ficou longe da média nacional, que foi de 66% no ano passado. O relatório identificou que entre os 10 maiores municípios paulistas, apenas São José dos Campos, São Bernardo do Campo e Santo André conseguiram alfabetizar pelo menos 60% dos alunos na idade certa. O Poupa Tempo informou que alguns serviços do portal sp.gov.br e da rede de atendimento presencial apresentaram instabilidade hoje. Segundo o órgão, equipes técnicas trabalham para restabelecer os sistemas no menor prazo possível. Para reduzir os impactos aos usuários que não conseguiram concluir atendimentos, o órgão anunciou a ampliação do horário de funcionamento de todos os postos até sexta-feira. De acordo com o comunicado, as unidades passarão a atender por 1 hora adicional durante o período. Mais informações ao longo do dia e às 6 da tarde, no De Volta para Casa.

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5: 12:03.
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8: Agora meio-dia e 4, boa tarde para você, boa terça-feira, seja muito bem-vinda, seja muito bem-vindo, você que está chegando agora aqui na Rádio Cultura Brasil. Se gosta da boa música brasileira, fica com a gente que você não vai se arrepender. Esse é o Galeria, eu sigo com a última hora do programa e eu vou abrir com a Cássia Eller. A gente relembra Vá Morar com o Diabo, Riachão.

Ney Matogrosso e o clássico Homem com H, de Antônio Barros, e antes Cássia Eller, abrindo a hora com Vá Morar com o Diabo, de Riachão. Agora, meio-dia 10, tem Juliana Linhares por aqui, do álbum Até Cansar o Cansaço, a gente ouve Depois do Breu.

Abrindo alas para o São João aqui, Maria Naidar com Chico César, O Futuro Já Sabia, música de Ed Staudinger e Barro, e antes Juliana Linhares com Depois do Breu, música do Novíssimo, Até Cansar o Cansaço, da Juliana. Meio-dia e 18 agora, hora de clássico, Barato Total, Gal Costa.

Seu Jorge, relembramos Tive Razão, dele, e antes o clássico Barato Total de Gilberto Gil na voz de Gal Costa. Meio-dia 26, tem Josiara, a gente ouve Mansa Fúria.

Kátia de França, a gente ouviu o Fênix dela, do trabalho No Rastro da Catarina, que levou uma indicação ao Grammy Latino em 2024. Toquei também Chico Buarque, o clássico Para Todos, e Josiara com Mansa Fúria. Meio-dia e 37 agora, a gente segue com a Lineker, Negona dos Olhos Terríveis, ela junto com Baiana System.

Amanda Magalhães, junto com Açucena, a gente ouviu Mareia. Eu toquei antes a Liniker com Negona dos Olhos Terríveis, ela acompanhada pela galera do Baiana System. Agora, meio-dia e 46, vamos relembrar Gilberto Gil com essa aqui, ó, Lente do Amor.

A gente ouviu uma dobradinha de Gilberto Gil, essa na voz da Marina, Corações a Mil, e antes Lente do Amor com ele. Agora meio-dia 54, deixa eu dar um alô rapidinho aqui para a turma que mandou oi na programação, a Cibele elogiando a programação, um beijo, ela escreve, adoro Lente do Amor, delícia de programação, boa tarde, um beijo Cibele. Um beijo também para o Timóteo, que mandou sugestões musicais. Um beijo pro Lula, que está sempre participando, sempre dando um feedback por aqui. Um beijo também pro Patrick, que sugeriu músicas bacanas aqui também na nossa programação. A gente não consegue atender todo mundo e nem sempre as músicas sugeridas dialogam com aquilo que já está pré-programado. Mas, enfim, é sempre bom ter você interagindo aqui comigo. Agradeço. E para finalizar essa edição do Galeria, eu vou com a Adriana Partimpim, música de Rita Lee, Atlântida.

0: Adriana Partimpim, a gente ouviu Atlântida, de Rita Lee e Roberto de Carvalho, encerrando essa edição de terça-feira, 16 de junho, do Galeria. Amanhã tem mais, às 10 da manhã. Eu agradeço muito a sua companhia, a sua sintonia. E hoje eu retorno às 5 da tarde com o Diversas. E daqui a pouquinho você fica com a Teca Lima no comando da programação da Rádio Cultura Brasil. Um beijo para você. O Galeria conta com o apoio de produção da Marina Bertazzoni, da Giovana Chaves e também da Sandra Vasconcelos. Amanhã, Galeria volta às 10 e hoje eu às 5 com Diversas. Beijo.
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3: 13 horas.
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6: Olá, ouvinte, um ótimo dia para você que está sintonizado na Rádio Cultura Brasil. A partir de agora, eu, Teca Lima, na seleção musical, também na apresentação. E hoje eu vou abrir com Os Mutantes em 1969, numa moda caipira futurista, parceria de Tom Zé e Rita Lee.

Maurício Pereira, dele de André Bujanra, música serve para isso. E com Os Mutantes, em 69, nós ouvimos de Rita Lee e Tom Zé, 2001. Na sequência, Selmar canta Vitor Ramil.

0: Ney Matogrosso, de Zé Ramalho, Geraldo Azevedo e Renato Rocha, Bicho de Sete Cabeças. Antes, com Nausete, nós ouvimos dela e de Itamar Assunção, Canto em Qualquer Canto. E com Selmar, do Vitor Ramil, Quem é Ninguém. Agora nós vamos ouvir a pernambucana Bruna Alimonda em Janta e Põe a Mesa.
1: Uau.

0: Mari Jaska, do Jonathan Silva, Istambul. Antes com Bruna Alimonda, dela e de Rafaela Amorim, Janta e Põe a Mesa.
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0: Com a Rosa Passos, acabamos de ouvir Zanga Zangada, que é de Edu Lobo e Ronaldo Bastos. Antes, com Jussara Silveira, de Dorival Caymmi, Morena do Mar. E Caetano Veloso, com o clarinetista Ivan Sacerdote, de Caetano e César Mendes, Aquele Frevo Axé. E agora, Gilberto Gil junta Chiclete com Banana e Jackson do Pandeiro.
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Lenine, dele mesmo, já que sou brasileiro. E antes com Gilberto Gil, de Gordurinha e Almira Castilho, Chiclete com Banana em gravação ao vivo. Seguimos com Chico Chico.

Marina Lima de Chexéu e Zé Raimundo, Beija-Flor. E antes com Chico Chico e João Mantuano, do Chico Chico e Lucas Videla, A Cidade. Para fechar, Gal Costa com a participação de Silveira.

Ouvimos Santana, de Júnior Barreto e João Carlos, com Gal Costa e Silveira, fechando essa seleção que volta amanhã com um pouco da grandiosidade da música brasileira. Obrigada pela sua audiência, um beijo e até lá.

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5: Duas da tarde em ponto, agora 18 graus em São Paulo, tarde de terça-feira, hoje dia 16 de junho de 2026. Olá, muito boa tarde para você ligado aqui na nossa Rádio Cultura Brasil. Ótima terça-feira, bem-vindos. Esse é o Estúdio 77, começando agora ao vivo em FM 77,9, AM 1200. Estamos também lá na TV aberta, digital, no canal 2.5, no aplicativo Cultura Play e ainda no site culturabrasil.com.br. Todas essas formas você consegue ouvir e assistir também a Rádio Cultura Brasil. Eu sou o Alexandre Ingrevalo e por aqui no Estúdio 77, de segunda a sexta-feira, das 2 até as 5 da tarde, tem boa música brasileira, quadros especiais, informação, dicas culturais e também as participações dos nossos ouvintes. Você pede a música que quer ouvir e já acompanha ao longo dessa primeira hora, até as 3 da tarde. É só participar com a gente lá pelo WhatsApp da Rádio Cultura, que é o 11 São Paulo 973737229. 11973737229. Participe e por lá também você sugere músicas para a nossa setlist Noites de Junho, que será apresentada na sexta-feira, às 4 da tarde. Então é isso, fique com a gente, participe e eu vou começar o Estúdio 77 desta terça-feira com Zélia Duncan.

Cássia Eller e Noite Ilustrada juntos aqui nesse registro ao vivo da música de Ataulfo Alves e Carlos Imperial. Você passa, eu acho graça. Antes, a Terra Blanco, música de Chico Buarque, Olhos nos Olhos. E abriu o programa de hoje com a Zélia Duncan, música de Itamar Assunção e Alice Ruiz. Vou tirar você do dicionário. Agora, 2h13 da tarde. Hoje é terça-feira, dia do nosso quadro Faixa Livre aqui no Estúdio 77. Eu vou destacar músicas do álbum da cantora Clara Nunes, que está completando 50 anos de lançamento, disco de 76, Canto das Três Raças. Hoje também vamos falar sobre o Festival do Documentário Musical, que começa amanhã em São Paulo, Inédit Brasil, muitos filmes bacanas. A repórter Cirlei Ribeiro conversou com o diretor do festival. Hoje também teremos duas versões de uma composição de Luiz Melodia e outras atrações aqui ao longo dessa tarde de terça-feira até às 5 horas pela Rádio Cultura Brasil. E você participa com a gente, né? Tá sempre convidado a participar de segunda a sexta-feira a partir das 2 da tarde aqui no Estúdio 77, enviando a sua mensagem, o seu comentário.

comentário, a sua crítica, por que não, né? Também a sua sugestão e a sua participação na seleção do ouvinte. Já vou começar aqui com a seleção do ouvinte. Os pedidos musicais chegam pelo nosso WhatsApp, que é o 11 São Paulo 973737229. Só enviar sua mensagem com o nome da música e do intérprete, eu atendo a sua participação até às 3 da tarde. 2h14, vou começar então aqui, já vou seguir para a seleção do ouvinte, vou atender agora a Iraci Canteiro e nesse bloco de abertura teremos ainda as participações do Jota e também do Carlos, lá do Campo Limpo. Vamos lá, seleção do ouvinte, aqui no 77.

Bloco musical escolhido pelos nossos ouvintes que participam com a gente aqui do Estúdio 77, da seleção do ouvinte, pelo WhatsApp da Rádio Cultura, que é o 11 São Paulo 973737229. Essa quem pediu foi o Carlos, lá do Campo Limpo. Martinho da Vila, tema do próprio Martinho, Samba do Trabalhador. Antes do Carlos, eu atendi o Jota, Roberto Carlos, de Hélio Justo e Edson Ribeiro, Ninguém Vai Tirar Você de Mim. E abri aqui a seleção do ouvinte atendendo a Iraci Canteiro. Nós ouvimos Luiz Gonzaga e Fagner juntos na música de Gordurinha e Nelinho, Súplica Cearense. 2h24, já já eu volto com mais pedidos musicais aqui nessa tarde. 18 graus de temperatura por aqui na Água Branca e o CGE da Prefeitura de São Paulo conta que o dia será marcado por variação de nuvens, curtas aberturas de sol e sem chuvas significativas, né? Alguma coisa de chuva, mas nada muito significativo. Inclusive tem um sol tentando aparecer nesse momento por aqui na Zona Oeste de São Paulo. E o CGE conta que após a passagem das instabilidades de uma frente fria que provocou chuva na capital paulista ao longo da segunda-feira, né, ontem dia 15 de junho, a previsão é de melhora gradativa das condições do tempo, porém, com madrugadas frias, uma nova frente fria com deslocamento rápido deve chegar ao litoral de São Paulo no sábado. O sistema deve provocar chuva e rajadas de vento durante a sua trajetória. As simulações atmosféricas mais recentes indicam que a segunda quinzena do mês de junho aqui na capital paulista será mais chuvosa do que a primeira, superando dessa forma os 48 milímetros esperados para o mês. E amanhã, então, quarta-feira, o dia ainda deve registrar madrugada fria, ali em torno dos 12 graus, céu encoberto ao amanhecer e redução de visibilidade provocada por névoa úmida. E aí, no decorrer da quarta-feira, sol entre nuvens, previsão de temperatura máxima em torno dos 19 graus, né, o que vai manter a sensação de frio em função da pequena amplitude térmica. O dia termina com céu nublado e sem previsão de chuva. Olha aí, eu fui falando do tempo com você, nosso ouvinte, e o sol foi clareando, foi aparecendo melhor aqui na Zona Oeste de São Paulo. Vou voltar aqui para a seleção do ouvinte. Nesse bloco a seguir eu atendo as participações do Alan Medeiros, do Valmir e também da Rosângela Anzelotti. Vamos lá.

Música pedida pela nossa ouvinte Rosângela Anzelotti. Roberto Carlos de volta aqui ao Estúdio 77. Música de Milton Carlos e Isolda, Um Jeito Estúpido de Te Amar. Antes da Rosângela, eu atendi o Valmir, Elis Regina de João Bosco e Aldir Blanc, o Mestre Sala dos Mares, e abri esse bloco com a participação do Alan Medeiros, Amor de Índio, de Beto Guedes e Ronaldo Bastos, aqui na gravação do grupo Roupa Nova. 2h36 da tarde agora. Olha, a Sabesp admitiu que funcionários descumpriram protocolos de segurança e provocaram vazamento de gás registrado no início desse mês no centro de São Paulo. Teve aquele caso, né, também grave, que aconteceu no Jaguaré e mais recentemente no centro de São Paulo. Esse incidente ocorreu durante uma obra de manutenção na rua Doutor Teodoro Baima, na região da República. Segundo a Sabesp, uma investigação interna concluiu que houve sim falhas operacionais. Dois funcionários foram demitidos e outros 7 suspensos. Ninguém ficou ferido, pelo menos nessa, né? A empresa também anunciou a criação de uma diretoria específica para acompanhar questões de segurança em obras. E mesmo proibidos pela Prefeitura de São Paulo desde 2005, saltos radicais continuam sendo oferecidos no Viaduto Sumaré, na Zona Oeste da capital. Anúncios na internet vendem ingressos para atividade por valores a partir de R$ 89,00. O tema voltou ao debate depois daquela morte absurda da jovem de 21 anos, né, durante um salto de rope jump no interior paulista, né? Os responsáveis ali não colocaram os equipamentos de segurança. Essa jovem foi atirada ali de uma altura de 40 metros, sem os equipamentos de segurança, sem nenhum tipo de proteção de corda, e ela faleceu. A prefeitura afirma que atividades desse tipo dependem de autorização e seguem proibidas no local. Já praticantes alegam que existe um vazio jurídico sobre a modalidade e defendem a criação de regras específicas para regulamentar a prática. Agora são 2h38, 2h38 da tarde. Vamos seguindo aqui o nosso Estúdio 77 pela Rádio Cultura Brasil. Vou trazer mais participações de ouvintes aqui que chegam pelo nosso WhatsApp, que é o 11 São Paulo 973737229. Nesse bloco a seguir eu atendo o Anselmo Duarte, depois o Luiz Tadeu Santos e ainda o Douglas Gomes. Vamos lá.

Música pedida pelo nosso ouvinte Douglas Gomes. Ouvimos Zélia Duncan, Dela e Christian Oyens, Verbos Sujeitos. Antes eu atendi o Luiz Tadeu Santos, aqui o encontro da Mariana Aidar, do Mestrinho e do Gilberto Gil. Música do Mestrinho, Até o Fim. E antes do Tadeu, eu atendi o Anselmo Duarte, Célia, de Francisco Matoso e José Maria de Abreu, ao ouvir esta canção, Hás de Pensar em Mim. 2h50 da tarde, vou fechar a seleção do ouvinte de hoje aqui no Estúdio 77, atendendo o Moreira, nosso ouvinte lá de Guarulhos. Tim Maia, gostava?

0: Fechando aqui a nossa seleção do ouvinte de hoje no Estúdio 77, mais participações que chegaram pelo WhatsApp da Rádio Cultura em 11, São Paulo 973737229. Essa quem pediu foi a nossa ouvinte Márcia Lenine, dele, Dudu Falcão, Paciência, e antes eu atendi o Moreira, lá de Guarulhos, Tim Maia, composição do Edson Trindade, Gostava Tanto de Você. Amanhã tem mais seleção do ouvinte aqui no Estúdio 77, sempre a partir das 14h, das 14h às 15h, espaço garantido aqui para as participações ao vivo dos nossos ouvintes, só enviar sua mensagem para o 11 São Paulo 973737229. Obrigado a todos pela participação aqui com a gente nessa tarde de terça-feira, mas o Estúdio 77 continua. Daqui a pouquinho tem Faixa Livre. Vou destacar hoje músicas do álbum de Clara Nunes, lançado há 50 anos, em 1976, O Canto das Três Raças. Vamos falar também do Festival Inédit, festival sobre o documentário musical que vai começar amanhã em São Paulo. Hoje tem duas versões também e muito mais até às 17h. Fique conosco. 15h em ponto agora, vamos atualizar as notícias dessa última hora. O ministro do STF, Alexandre de Moraes, deu um prazo de 24 horas para que a defesa do ex-presidente Jair Bolsonaro explique a apreensão de uma arma de fogo que pertence a ele. Moraes também quer saber o motivo de o conserto dessa pistola ter sido justamente pedido às vésperas do fim do prazo da prisão domiciliar de Bolsonaro. Esse objeto, essa arma, foi apreendida pela Polícia Militar do Distrito Federal no fim da noite de ontem. A arma estava no assoalho de um carro oficial da Presidência da República. O presidente Lula cobrou hoje na cúpula do G7 na França uma ação global, coordenada, contra a desigualdade econômica e o crime organizado. Em discurso, Lula afirmou que o atual sistema financeiro obriga nações mais pobres a escolher entre pagar dívidas ou alimentar a própria população. Na área da segurança, o presidente brasileiro cobrou mais cooperação internacional contra o tráfico de armas e a lavagem de dinheiro, citando o uso da Interpol para rastrear criminosos e recuperar recursos. E o governo federal decidiu retirar hoje a urgência constitucional do projeto de lei que regula o fim da escala 6x1 e a redução da jornada de trabalho para 40 horas semanais. Na prática, essa medida permite que a Câmara retome outras votações. A decisão visa preservar o texto original da proposta e serve como um gesto ao presidente da Câmara, Hugo Mota, que teria ficado incomodado com o bloqueio a votações. E o ministro Cássio Nunes Marques disse hoje a embaixadores estrangeiros que o sistema de voto eletrônico pode detectar e impedir até mínimas alterações maliciosas no código das urnas. O presidente do TSE detalhou todas as etapas de segurança para a eleição, incluindo testes de homologação e desempenho, cerimônia pública de assinatura digital e lacração dos sistemas eleitorais. A segurança das urnas eletrônicas foi, né, um dos principais temas da eleição de 2022. 15h02 agora, mais notícias aqui ao longo do Estúdio 77 e também às 18h no De Volta para Casa. Pausa rápida para o intervalo, a gente volta daqui a pouquinho. Até já.
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0: Três horas, 5 minutos, 20 graus em São Paulo nessa tarde de terça-feira, hoje dia 16 de junho. Muito boa tarde para você que está chegando agora aqui à Rádio Cultura Brasil. Bem-vindos, esse é o nosso Estúdio 77 ao vivo, de segunda a sexta-feira, das 2 até as 5 da tarde. Você nos acompanha aqui na Cultura em FM 77,9, AM 1200. Estamos também lá na TV aberta digital no canal 2.5, no aplicativo Cultura Play e ainda no site culturabrasil.com.br. Eu sou o Alexandre Ingrevalo por aqui, boa música brasileira, quadros especiais, informação e também as participações dos nossos ouvintes. Eu vou abrir esse próximo bloco musical com Raul Seixas.

0: Não tá tão fácil não, mas pra quem sabe levar na malandragem, dá pra ser feliz, né?
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Barão Vermelho, vocais do Frejá. Ouvimos Malandragem Dá um Tempo, música de Moacir Bombeiro e Adelzo Newton. Antes, o Cazuza, numa parceria dele com o Frejá, Vida Fácil. E eu abri esse bloco musical aqui do Estúdio 77 pela Rádio Cultura Brasil com Raul Seixas, dele Paulo Coelho, Super-Heróis. 3h17 da tarde agora. Hoje é terça-feira, dia do nosso quadro Faixa Livre. Nesse quadro aqui, duas vezes por semana, né, às terças e quintas, eu visito faixas de álbuns importantes da música brasileira. Hoje vou falar de Canto das Três Raças, disco lançado pela cantora Clara Nunes há 50 anos, em 1976, álbum produzido pelo marido da Clara Nunes, né, o compositor, letrista Paulo César Pinheiro, e também produção do Renato Correia. Eu começo justamente com a faixa título.

Quadro Faixa Livre hoje, destacando músicas do álbum Canto das Três Raças, lançado pela cantora Clara Nunes há 50 anos, em 1976. Esse disco produzido pelo Paulo César Pinheiro e também pelo Renato Correia, álbum com arranjos de Lindolfo Gaia. Nós ouvimos Basta um Dia, de Chico Buarque, que inclusive é uma das favoritas de Guilherme Arantes, né? Quando ele participou aqui do nosso Minha Playlist. Antes, a Clara Nunes interpretou de Mauro Duarte, Lama. E eu abri o Faixa Livre de hoje com a faixa título, né? Canto das Três Raças, que é uma parceria do Paulo César Pinheiro com Mauro Duarte. Meu destaque de hoje aqui no quadro Faixa Livre, Canto das Três Raças, álbum lançado por Clara Nunes há 50 anos. Às 3h29 da tarde, olha, toda sexta-feira, às 4 da tarde, a gente apresenta aqui no Estúdio 77 o nosso quadro Setlist. A cada semana, uma seleção musical com um tema diferente, que convida você, nosso ouvinte, a participar com sugestões musicais dentro daquele tema, dentro daquela proposta. A setlist de sexta-feira agora, a gente vai celebrar as festas juninas, o mês de junho, os santos de junho. Então te convido a participar da nossa setlist Noites de Junho. As músicas brasileiras sobre os santos, sobre as festas, sobre as celebrações, sobre o mês de junho. Te convido a sugerir canções, músicas, temas lá pelo nosso WhatsApp da Rádio Cultura, que é o 11 São Paulo 97373-7229. 11 97373-7229. Participe com a gente com sugestões musicais, relembrando as músicas sugeridas por você, nosso ouvinte. Vamos apresentar na sexta-feira, às 4 da tarde, aqui no Estúdio 77. Tô te esperando, hein? 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Já girando aqui para 3h32 da tarde. Vamos seguir com a Brasil Jazz Sinfônica aqui no 77.

0: Ouvimos a Brasil Jazz Sinfônica sob regência do maestro João Maurício Galindo em Estripulia Elétrica, composição de Moraes Moreira e Luiz Galvão. Agora 3h35 da tarde.
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Ouvimos Emílio Santiago em Mulher, música de Custódio Mesquita e Sadi Cabral. Antes, Elis Regina e Tom Jobim, composição do Tom Jobim, Bonita. E eu abri esse bloco musical aqui do Estúdio 77 pela Cultura com o Calbi Peixoto, na interpretação ao vivo de João Bosco, da parceria, né, de João Bosco e Aldir Blanc, a música Dois Pra Lá, Dois Pra Cá. 3h46 da tarde, vamos seguindo com música aqui o Estúdio 77. Vou abrir o próximo bloco musical com a Leila Pinheiro.

0: Composição do Benito de Paula, Retalhos de Cetim, aqui na gravação do Samba de Rainha. Antes, Maria Rita, de Dona Ivone Lara e Jorge Aragão, Enredo do Meu Samba. E eu abri esse bloco musical aqui do Estúdio 77 pela Cultura com a Leila Pinheiro em Verde, música de Eduardo Godin e Costa Neto. Agora 3h57 da tarde, vamos atualizar as notícias dessa última hora. A Polícia Federal afirmou que o banqueiro Daniel Vorcaro mantinha uma relação instrumental com o senador Ciro Nogueira para atender a interesses do Banco Master no Congresso Nacional. Em contrapartida, segundo as investigações, o parlamentar recebia vantagens financeiras como pagamento de despesas no exterior. Os dois aparecem juntos em diversas fotos de viagens. As imagens constam do inquérito que investiga tanto Vorcar, né, como Ciro Nogueira pelos crimes de corrupção e lavagem de dinheiro, cujo sigilo foi retirado nesta terça-feira pelo ministro André Mendonça. A primeira turma do Supremo Tribunal Federal começou hoje o julgamento que pode condenar o deputado cassado Eduardo Bolsonaro por coagir magistrados e articular sanções junto ao governo dos Estados Unidos contra o judiciário brasileiro. O ex-parlamentar é réu por tentar interferir no processo da trama golpista que culminou com a condenação do pai dele, o ex-presidente Jair Bolsonaro. A primeira turma do STF é integrada pelos ministros Flávio Dino, Carmen Lúcia e Cristiano Zanin, além de Alexandre de Moraes, o mesmo grupo que condenou Jair Bolsonaro a 27 anos de prisão. E a Advocacia-Geral da União pediu à Justiça dos Estados Unidos que encerre o processo movido pelo grupo Trump Media e pela plataforma Rumble contra o ministro Alexandre de Moraes. Segundo a AGU, a medida tem por objetivo promover a defesa dos interesses do Estado brasileiro. Eles sustentam que decisões judiciais proferidas pela Suprema Corte do Brasil não podem ser questionadas perante tribunais de Estado estrangeiros. Lembrando sempre que um resumo com as principais notícias do Brasil e do mundo você acompanha às 18h no De Volta para Casa. Música. 3h59, intervalo rapidinho. Voltamos já.
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7: Estamos de volta, agora são 4 horas e 2 minutos, 20 graus em São Paulo, aqui na Zona Oeste de São Paulo, aqui na Água Branca, onde fica a nossa Rádio e TV Cultura de São Paulo. Está um sol bonito, o sol realmente conseguiu aparecer e firmar um pouquinho nessa tarde de terça-feira, hoje dia 16 de junho. Seguimos juntos aqui pela Rádio Cultura Brasil, ao vivo até às 5 da tarde. Esse é o Estúdio 77. Você nos acompanha em FM 77,9, AM 1200. Estamos também lá na TV aberta digital. Só sintonizar o canal 2.5 no aplicativo Cultura Play no site culturabrasil.com.br. Eu sou o Alexandre Ingrevalo, por aqui. Boa música brasileira, quadros especiais, informação e também as participações dos nossos ouvintes. Já já vamos falar do Festival Inédit, Festival do Documentário Musical, que vai começar em São Paulo amanhã. Muitas atrações interessantes. A repórter Cirlei Ribeiro vai trazer os detalhes aqui pra gente. Ainda hoje tem também duas versões de uma composição de Luiz Melodia. Já já. Por enquanto a gente segue ouvindo Tereza Cristina.

0: Muito obrigado. Muito obrigado.
1: Paulinho da Viola, registro ao vivo. Música do próprio Paulinho, Eu Canto Samba. Antes, Zeca Pagodinho, Em Verdade. Música de Nelson Rufino e Carlinhos Santana. E eu abri esse bloco musical aqui do Estúdio 77 pela Rádio Cultura Brasil com a Tereza Cristina e o Grupo Semente. Música de Manassé, A Quantas Lágrimas. 4h14 da tarde agora. Bom, e começa hoje, na verdade começa amanhã, né? Começa amanhã o Festival Inédit Brasil, que é o Festival Internacional do Documentário Musical. A sessão de abertura será amanhã, quarta-feira, lá no Cine Sesc, com entrada gratuita. E esse festival reúne títulos, né, em produções inéditas no circuito de salas e streaming. O festival nasceu em Barcelona, na Espanha, em 2003, chegou aqui ao Brasil em 2009, e a repórter Cirlei Ribeiro traz mais informações sobre a 18ª edição. A Cirlei conversou no programa Estação Cultura com o diretor do Inédit Brasil, Festival do Documentário Musical, uma

0: Marcelo Alitti. Ela bateu um papo com ele no Estação Cultura, programa das manhãs aqui da Rádio Cultura, lá da Cultura FM. Vamos ouvir saber mais detalhes do Inedit Brasil, que está chegando amanhã.
1: O Inedit Brasil reúne documentários dedicados a nomes como Matheus Aleluia, Jossi de Oliveira, Ezequiel Neves, Baby do Brasil, Ayrton Moreira e Flora Purim, em uma programação que inclui debates, shows, feira de discos e muitas histórias sobre intérpretes e criadores da música brasileira e internacional. Eu converso com o curador do festival, Marcelo Alitti, sobre essa 18ª edição que começa agora na quarta-feira. Oi, Marcelo, a gente pode dizer então que o Inedit chega à maioridade?
2: Oi, bom dia, muito obrigado pelo convite, espero que todos estejam bem. Pois é, chegamos à maioridade, estamos perdendo a inocência nesse momento, que é uma coisa incrível, mas enfim, chegamos à maioridade aí com uma edição muito bonita, muito rica em sons, histórias, cores, valores, enfim, muita coisa legal. Para a gente mostrar esse ano.
1: E voltando um pouco no tempo, pensando na primeira edição, 18 anos atrás, e para a realização desta edição, que balanço você pode fazer em relação a avanços, ao olhar para a produção musical virando documentário, principalmente? Como é que o festival nos mostra, né, a importância deste tema chegando às telas de cinema mundiais?
2: Nesses anos todos, assim, muita coisa mudou, né? O mundo mudou, entre outras coisas, o vocábulo documentário musical se espalhou pelo mundo, né? Era documentários que falavam de música, chamar de documentários musicais já é um avanço, assim, da gente conseguir estabelecer um cercado, né, para esse quintalzinho. Numa visão assim geral, eu acho que assim mudou muito também a maneira de contar histórias, né? Como eu falei, o mundo mudou muito e o fato de contar histórias das narrativas tem mudado. E por outro lado, aqui no Brasil tem acontecido um movimento muito bacana que a gente não via antes, que é toda essa questão de mergulhar nos acervos, né, nos arquivos das emissoras de TV, das emissoras de rádio, das revistas, dos jornais, né? E eu acho que isso tem movimentado muito o pessoal buscar imagens históricas, entrevistas históricas, fotos históricas. Então, acho que assim, dentro de uma coisa mais ampla, a produção melhorou muito, os olhares para essas narrativas também estão mais sofisticados, enfim, e com o público também que tem ido às salas de cinema. Então, assim, não dá para ser melhor.
1: Uhum. E, Marcelo, você teria exemplos de títulos na edição deste ano que tenham mergulhado em acervos de emissoras?
2: Olha, tem bastante coisa interessante. Assim, por exemplo, o Ninguém Pode Provar Nada, né? O filme sobre Ezequiel Neves tem muita coisa de arquivo. Por exemplo, o filme sobre Ari Barroso tem muito, muito arquivo. Tem arquivos, inclusive, da Disney, né? Para quem não sabe, Ari Barroso fez trilhas sonoras para os estúdios Disney na década de 40, 50.
3: Muita gente pensa que cantar é a mesma coisa que lavar panela. 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
4: Vai cantar o quê, meu caro?
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2: Aí tem, por exemplo, quanto a material de arquivo, o da Fernanda Abreu, né? Os 30 anos da Lata. O Paulo Severo filmou a gravação desse disco e deixou numa gaveta. 30 anos depois, falou, a gente tem um material super bacana aqui e puderam fazer um filme muito bacana.
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2: E aí, sem falar dos internacionais, a gente pega um filme como o Big Mama Thornton, né, que é uma das grandes rainhas do blues, né? Cara, o filme todo feito em material de arquivo, é super bacana a gente ver a evolução do personagem através de de materiais de arquivo. Enfim, tem coisas muito bacanas para a gente acompanhar.
1: Ao mesmo tempo, acredito que muitos desses títulos também tenham como base entrevistas com os artistas. Caso de Flora e Ayrton, O Som Revolucionário, de John Toby Azulay, Ayrton Moreira e Flora Purim. Foram entrevistados os dois para esse projeto?
2: Olha, esse projeto, ele é diferente. Na verdade, esse filme, ele é um making of de uma gravação. Então, é tudo no presente, o que traz uma... Ele não procura um arquivo histórico, ele se converte num arquivo histórico, né? Porque ele filma o casal no estúdio, é realmente emocionante ver, assim, o Ayrton já tá bem velhinho, com dificuldades de andar e tal, e na hora que ele senta numa mesa com os brinquedinhos dele, gente, assim, vira uma criança de 10 anos. É de uma espontaneidade, de uma energia. E, claro, quando ele sai dos brinquedinhos, ele volta a ser um ancião. Mas, naquele momento, ele se transforma. E é realmente incrível a gente ver o processo de gravação dessas duas figuras que são fundamentais na história do jazz, né? Não só brasileiro, do jazz mundial. E é muito, muito bacana.
1: E a Flora ainda com aquela voz aos 80 anos.
2: E a voz da Flora continua incrível. E a musicalidade dessa mulher é uma coisa fora de série. Tem um momento X no filme que estão brincando ali e tal. E aí, Flora, bota você música. Ela escuta tudo e falou, aqui não tem onde eu entrar. Tá perfeito isso aqui. Ou seja, aí eu falo, então... Olha, só para eu participar, eu vou só sublinhar uma outra frase, uma outra nota. Porque, e é realmente incrível, assim, como eles se entendem, né? E como eles conseguem tirar sons revolucionários, né? Como diz o próprio nome do filme.

0: muito bonito, assim. Eu acho que esse filme, ele vem para fazer esse registro no estúdio, mas ele automaticamente se converte em um documento histórico.
1: É, Flora e Ayrton, o som revolucionário faz parte das sessões especiais do Inédito Brasil 2026, que apresenta ainda outro título inédito, que é A Noite de Alaíde, esse dedicado à nossa grande cantora, a dama também Alaíde Costa, celebrando 90 anos.
0: Filme super bonito da Liliane Muti. Ela já participou do Inédito com o filme da Miúcha. E aqui a diretora escolhe por uma grande salada de linguagens. Tem a ficção, tem animação, tem entrevistas e tem também recuperação de material histórico. Tudo isso para contar a trajetória da Alaíde Costa, que é uma figura importantíssima na música brasileira. E esse filme vem para celebrar os 90 anos da Alaíde. A gente vai fazer um show também, a gente vai fazer duas exibições desse filme, uma no Cine Sesc com ela e toda a equipe, e também tem uma no dia 23, na Casa de Francisca, que é o filme com o show, que vai ser também muito, muito especial.
1: E Marcelo, em relação à curadoria e à proposta de cada uma das sessões, o que diferencia a competição nacional, a Mostra Brasil e Brasil Doc?
0: A competição nacional são os filmes que o comitê de seleção considera mais bem acabados para fazer uma carreira, enfim, o vencedor do filme vai para o circuito inédito de festivais e tal. Então, a gente seleciona os filmes que falam de música melhor resolvidos e coloca na competição para o júri, né, julgar. A Mostra Brasil, ela é uma espécie de grande tela do documentário musical, ou seja, as produções mais relevantes, né? E a Brasil.doc são temas muito específicos, às vezes são assuntos muito específicos ou linguagens muito atrevidas, né? Acabam sendo filmes para salas menores, justamente o público conhecer histórias muito pontuais ou invenções cinematográficas mais arriscadas. E é assim que a gente divide o festival.
1: Sim, e Marcelo, gostaria que você falasse ainda também de atividades paralelas. Tem show, como você falou, a Alaíde Costa é uma delas, e outros shows também estão programados durante a programação do Inédito Brasil. Quem são eles?
0: Olha, tem muita coisa legal. A gente tem Odair José na Casa Natura, a gente tem Alaíde Costa na Casa de Francisca, a gente tem o pessoal do filme Entre o Sucesso e a Lama, que é um projeto muito bacana do Ed Rock, do Racionais e o Gaspar do Zafrica, que dão aulas da cultura hip hop. Os participantes desse curso vão fazer um show também na Casa de Francisca. A gente tem a Fernanda Abreu no Cine Joia, o Red Cross, uma banda californiana que toca pela primeira vez no Brasil no Cine Joia, o Inocentes na Cinemateca, um tributo ao Paul Di'Anno, o vocalista dos primeiros álbuns, né, do Iron Maiden, na Cinemateca também, uma homenagem ao Moacir Santos, né, o centenário do Moacir Santos na Cinemateca com o Mário Adnet e a Andréa Ernest Dias. Enfim, a gente tem show para todos os gostos. Além dos shows, a gente tem três debates aí na Matilha Cultural nos dias 25, 26 e 27, só com gente legal, assim, o Emílio Domingos, Andara Ferreira, o Rafael Saar, o Paulo Beto, enfim, tem muita, muita gente bacana falando de roteiro, falando de pesquisa e falando de trilha sonora. Vale muito, muito a pena. E também os encontros com os diretores. Muitas das sessões são apresentadas pelos diretores, que depois ficam para um bate-papo com o público.
1: E ainda a tradicional feira de vinil, que acontece no domingo, dia 21, na Cinemateca Brasileira. Você observa, Marcelo, ano a ano, o crescimento do interesse do público pelo vinil, apesar do streaming?
0: Ah, muito, muito. Assim, vamos combinar, né, gente, que o som do streaming não é bom, né? Ele resolve e tal, mas não é uma qualidade de som realmente muito, muito boa. Agora, isso sim, tá caríssimo, né? A gente tem um funil enorme aí. Hoje a gente tem pouquíssimas fábricas de vinil. E hoje a gente não está tão interessado num artista novo que está lançando o disco em vinil. A gente também está interessado em toda a história musical da humanidade. Tá dificílimo, assim, são poucas fábricas e aí no final das contas fica tudo muito caro.
1: E a feira de vinil pode ser então uma boa oportunidade no domingo, dia 21, na Cinemateca Brasileira, como parte da programação do 18º Inédite Brasil, o Festival Internacional do Documentário Musical. A abertura é nesta quarta-feira e o festival segue até 28 de junho em São Paulo. São várias salas de cinema, como o Cine Sesc, a Cinemateca, salas do circuito SPCine Lido, o Paulo Emílio, Cine Biju, também nas plataformas digitais Sesc Digital, SP Cine Play e Itaú Cultural Play. A programação completa está disponível no site oficial do Inédite Brasil e eu agradeço a participação do curador Marcelo Alitti. A programação é bem extensa, mas você encontra no site os detalhes. Muito obrigada, Marcelo, um bom dia.
0: Obrigado, bom dia.

aí, cantoras que serão celebradas e homenageadas no Festival Inédito Brasil. Ouvimos a Flora Purim, de Orlandivo e Elton Menezes, Tamanco no Samba e antes Alaí de Costa, música do Tim Bernardes e do Erasmo Carlos Praga. 4h38 da tarde agora. Olha, trazer aqui para você duas informações. O INSS passou a enviar mensagens de WhatsApp a segurados que pedem o benefício de prestação continuada e precisam passar pela perícia social. Esse aviso do INSS vem em nome do governo do Brasil e contém informações a respeito do agendamento, como data e hora. Então, atenção, né? Porque a gente fica, né, assombrado com golpe daqui, golpe de lá. Então, o INSS passou a enviar mensagens de WhatsApp aos segurados que pedem o benefício de prestação continuada, precisam passar pela perícia social. Esse aviso, então, está vindo em nome do governo do Brasil e contém informações a respeito do agendamento, como data e hora. A medida deve reduzir faltas aos atendimentos agendados, facilitando o acompanhamento de dados sobre o requerimento. O Poupa Tempo informou, né, uma outra informação aqui que a gente traz, o Poupa Tempo informou que alguns serviços do portal sp.gov.br e da rede de atendimento presencial apresentaram instabilidade hoje. Segundo o Poupa Tempo, equipes técnicas trabalham para restabelecer os sistemas no menor prazo possível. O Poupa Tempo não informou quais serviços foram afetados nem a causa dessa instabilidade, mas para reduzir os impactos, aqueles que não conseguiram concluir atendimentos, o horário de funcionamento de todos os postos será ampliado em uma hora até sexta-feira. Muito bem, 4h40 da tarde, logo mais às 5, né? Tem rodízio valendo aqui em São Paulo, das 5 da tarde às 8 da noite. Rodízio voltando aqui para carros com placas finais 3 e 4 nessa terça-feira. E o trânsito em São Paulo, segundo a CT, São Paulo tem agora 336 quilômetros de vias congestionadas. Zona Sul na frente com 87, a Zona Oeste tem 86, Zona Leste 66, o Centro 49 e a Zona Norte 48 quilômetros de vias congestionadas. E o tempo em São Paulo, amanhã, quarta-feira, o CGE conta que o dia ainda deve registrar madrugada fria, ali em torno dos 12 graus, céu encoberto ao amanhecer e redução de visibilidade provocada por névoa úmida. Aí no decorrer do dia, o sol entre nuvens aparece com previsão de temperatura máxima amanhã em torno dos 19 graus. O dia termina com o céu nublado, mas sem previsão de chuva. E o CGE também informa que na quinta-feira o cenário atmosférico praticamente se repete, ou seja, termômetros na madrugada, friozinho, hein? Por volta de 11 graus na quinta. Ao longo do dia o sol aparece, nebulosidade diminui um pouco, mas a temperatura não sobe muito, não. Na quinta, a máxima não deve passar dos 18 graus. Será mais um dia sem previsão de chuva aqui em São Paulo. São 4 horas e 41 minutos. Eu vou seguir agora aqui o nosso Estúdio 77 com duas versões de uma composição do Luiz Melodia. Vou começar com uma gravação do próprio Melodia, depois um registro feito por Gal Costa. Eu falo da música Vale Quanto Pesa.

0: Duas versões da música de Luiz Melodia, Vale Quanto Pesa. Essa foi a gravação de Gal Costa e antes eu trouxe aqui no Estúdio 77 o registro do próprio autor da canção, Luiz Melodia. 4h48.
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0: Vamos para o bloco musical final do programa de hoje. Já que a gente falou bastante de cinema brasileiro, né, sobre o Festival Inédit, vou seguir com Francis Raime.

Oi, é o som de Juca Chaves, com a música dele mesmo, Take Me Back to Piauí. A gente vai encerrando o Estúdio 77 de hoje. Antes ouvimos Francis Raime dele e Joyce Cinema Brasil. Muito obrigado pela sua companhia, valeu também pela sua participação. Daqui a pouquinho vem chegando Fabiana Ferraz com o Diversas aqui na Rádio Cultura Brasil. Estúdio 77 está de volta amanhã, quarta, a partir das 2. Tenha um ótimo final de tarde, deixa aquele abraço e te espero amanhã. A gente vai saindo aqui com Juca Chaves, muito bem acompanhado. Até amanhã, tchau.

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10: Olá, seja muito bem-vinda, seja muito bem-vindo. Mais uma edição do Diversas no Ar. Toda semana eu trago um recorte diferente da cena feminina musical contemporânea do Brasil. E nesta edição, eu destaco a 10ª conferência do WME, plataforma dedicada ao protagonismo feminino na música brasileira, que ocupa locais icônicos na cidade de São Paulo, com mesas de debate, oficinas e shows gratuitos a partir da próxima quinta-feira. E ainda, Lued Luna com seu novo álbum acústico e muito mais. E hoje eu abro Diversas reverenciando a nossa abelha rainha.
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0: que completa 80 anos esta semana, no dia 18 de junho.
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0: Fundindo a precisão da palavra, a força da melodia, no palco, Bethânia transformou a interpretação em um território de rito, onde cada gesto e cada verso carregam a beleza da nossa cultura.
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0: Vamos relembrar Carta de Amor, faixa título do álbum duplo lançado em 2013, com textos de Bethânia e música de Paulo César Pinheiro. Não mexe comigo, que eu não ando só. Com vocês, a força de Maria Bethânia.
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0: Ouvimos Maria Bethânia com Carta de Amor, texto dela, música de Paulo César Pinheiro, abrindo essa edição do Diversas.
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0: E agora eu sigo com Elza Soares, Mulher para Mulher, A Voz Triunfal, uma parceria de Elza com Josiara.
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0: Ouvimos Isa, com Fé, composição dela. E antes, Elza Soares, parceria dela com Josiara, Mulher para Mulher, a voz triunfal.
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0: Sigo com Lineker, acompanhada pelo Baiana System, Negona dos Olhos Terríveis.

Ouvimos Raquel Reis com Baiana System, Alvoroço. E antes, Lineker com Baiana System, Negona dos Olhos Terríveis. E no dia 25 de maio de 2026, a cantora e compositora baiana Lued Luna lançou o álbum audiovisual Acústico Lued Luna. O projeto chegou às plataformas digitais e no YouTube no dia de seu aniversário e propõe uma imersão intimista em sua discografia recente, unindo releituras de sucessos e composições inéditas. Vamos ouvir uma das belas do álbum, Yo-Yo.

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Juliane Gamboa, de Vitor Martins e Sueli Costa, ouvimos 20 anos Blue. E antes, Lué de Luna, do novo álbum Lué de Luna Acústico, ouvimos Yo-Yo. Agora tem Letrux por aqui, Caligrafia Tarada, do Sad Sexy Songs, uma parceria dela com Bruno Capinã. 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

0: Relembramos Rita Lee com Mania de Você, dela e Roberto de Carvalho. E antes, Letrux com Caligrafia Tarada, do álbum Sad Sex Silly Songs, parceria de Letrux e Bruno Capinã. Neste ano, o Women's Music Event, o WME, a maior conferência dedicada ao protagonismo feminino na música no Brasil, completa 10 anos de história. Mais do que um evento, o WME consolidou-se nesta década como um selo de autoridade e qualidade, colocando luz nas profissionais que movimentam o setor e transformando a lógica do mercado fonográfico nacional. Nesta edição histórica, a plataforma reafirma seu compromisso com a valorização feminina em todo o ecossistema da música brasileira. Entre os dias 18 e 21 de junho, as atividades ocuparão o coração da capital paulista, com painéis e oficinas na Biblioteca Mário de Andrade, shows gratuitos na Praça Dom José Gaspar e a festa de abertura na Heavy House. Desde a primeira conferência, o WME elege uma madrinha homenageada. E em 2026, o título cabe à MC Stephanie. Eu conversei com Monique Dardenne, uma das idealizadoras do evento, que relembrou as madrinhas de edições anteriores e explicou a escolha de Stephanie para este ano.
1: A nossa primeira madrinha foi Marina Lima, depois tivemos Pitty, Céu, Carol Conká, Daniela Mercury, Tereza Cristina, Tulipa Ruiz, Letrux, Fernanda Abreu. Foram diversos nomes, diversas cenas e mulheres que marcaram momentos e que são atemporais. A Stephanie tem muitos anos de caminhada dentro da cultura, que é a nossa madrinha desse ano. Ela atravessou diferentes gerações do rap, lançou o primeiro álbum solo depois de 20 anos de carreira, e isso faz com que existe um respeito muito grande por parte de artistas de diferentes gerações também. Ela foi uma das mulheres que estavam ali no começo de tudo do rap, abrindo espaço e construindo caminhos dentro de uma cena que sempre foi muito difícil para as mulheres. E pelo lançamento desse primeiro álbum, por ela ter sido a mulher que mais foi citada no palco da nossa premiação. Também porque temos uma ligação afetiva com ela e de profunda admiração, a escolha foi Stephanie.
0: Monique também reforçou um dos princípios fundamentais do WME, a descentralização, abraçando mulheres não apenas do eixo Rio-Sudeste, mas com forte presença das regiões Norte e Nordeste.
1: O Brasil é enorme, a nossa cultura é riquíssima e é papel do WME também abraçar as manas de fora do nosso território extremamente acomodado do Sudeste. E isso não é de hoje, né? A gente trabalha vem dando espaço, fazendo colaborações com as mulheres do Norte e do Nordeste há muitos anos. É uma forma da gente mostrar para a indústria também, né, que coisas incríveis vêm acontecendo por esse Brasil afora. A gente virou uma vitrine para o mercado e a gente adora esse papel. Sempre surpreendendo e abraçando quem faz fora do circuito imposto pela indústria. Nós temos um público muito grande do Norte e Nordeste nos nossos eventos e ações e isso só deixa o WME cada vez mais rico.
0: Monique Dardenne comentou ainda os principais destaques da programação desta conferência, que celebra uma década de existência.
1: Olha, é muito difícil eu falar o que é principal e não, porque a gente faz a programação com carinho danado e cada painel, oficina é pensado unicamente. Então, tem muita coisa acontecendo. A gente gosta muito de sair fora dos formatos tradicionais de conferência, que são apenas painéis, e a gente tenta criar coisa que vá além desses formatos tradicionais, que tragam a música, de fato, para a programação e faça com que a gente consiga prender a atenção das pessoas também, né? Porque é muito fácil você estar sentado hoje num painel, ouvir, respondendo um WhatsApp. Então, eu colocaria alguns momentos na programação. Lá na Heavy House, a gente não tem apenas shows e DJs, a gente vai ter um papo muito legal com a Keila, que é da Gangue do Eletro, que é do Norte. Na programação da Mário de Andrade, tem mais de 30 conteúdos. O Olhar 43 é uma coisa nova, que é uma audição de demos comentada. A gente vai ter sendo uma sala imersiva musical. Vai ter papo com a Lina da Quebrada, vai ter papo sobre cinebiografias com mulheres do audiovisual, Vai, a gente vai falar sobre funk, sobre a ascensão das mulheres do rap, muitas oficinas. Olha, estejam abertas, porque a programação tá muito especial. Somos uma das principais conferências de música do país, uma das maiores. A nossa programação, ela prova que é uma das mais bem feitas do país. Música, negócios e tecnologia por uma perspectiva feminina.
0: Por fim, Monique deixa uma dica valiosa para quem vai ao WME pela primeira vez.
1: Bom, para quem está vivendo, entrando, eu acho que estejam abertas a viver esse mundo incrível que o WME proporciona, de informação, ousadia, novos formatos. Conectem-se com mulheres, com essas mulheres importantes do mercado da música, que muita gente não tem acesso, não consegue nem saber que elas existem. Tem muitas executivas que estarão nos painéis, dando oficinas, muitas artistas. Ouçam com atenção essas perspectivas de mulheres, né, quanto ao mercado, que é de fato única. A nossa fala é única e muito ampla. Então, abram a mente também para os shows, não tenham medo de se apresentar para outras mulheres iguais a vocês, e entendam que o WME oferece um caminhão de oportunidades, e vocês estão no lugar certo e seguro. Aproveitem.
0: A conferência do WME 2026 começa nesta quinta-feira, dia 18, com uma festa de abertura na Heavy House, que terá show de Nina Maia e discotecagem das DJs Anibi, Cremosa Vinil e Mari Rossi. A programação segue até domingo. Os ingressos podem ser adquiridos na plataforma Simpla. Os valores para a diária são de R$ 50, meia entrada, e R$ 100 inteira. Já o passaporte completo para todos os dias custa R$ 80, meia entrada, e R$ 190 inteira. Para celebrar os 10 anos deste evento dedicado ao protagonismo feminino na música brasileira, vamos ouvir a madrinha deste ano, MC Stephanie, com a faixa Fugir Não Adianta, do álbum Boomni, em um feat com Mamundi.

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1: Essa foi Bia Ferreira, Dela, Nós, e antes MC Stephanie num feat com Mamundi, ouvimos Não Adianta Fugir.

Você acabou de ouvir Esquinas, música de Djavan, aqui tocada pelo Paulinho Trompete. São 6:06. Hoje eu começo contando que a Polícia Federal afirmou que o banqueiro Daniel Vorcaro mantinha uma relação instrumental com o senador Ciro Nogueira para atender a interesses do Master lá no Congresso Nacional. Em contrapartida, segundo as investigações, o parlamentar recebia vantagens financeiras como pagamento de despesas lá no exterior. O relatório da PF lista uma série de fotos em que Vorcaro aparece com Ciro nessas viagens internacionais. As imagens constam do inquérito que investiga os dois pelos crimes de corrupção e lavagem de dinheiro no Supremo, cujo sigilo foi retirado nesta terça-feira pelo ministro André Mendonça. Entre as tais vantagens econômicas indevidas citadas pela Polícia Federal estão a participação em uma empresa por um valor abaixo do mercado, a identificação de pagamentos mensais de R$ 300 mil, o uso de um imóvel de Vorcaro como se fosse do próprio senador e o custeio de viagens internacionais, como hospedagens, restaurantes e voos privados. A primeira turma do Supremo Tribunal Federal condenou nesta terça o deputado cassado Eduardo Bolsonaro por tentativa de interferir no julgamento do pai, o ex-presidente Jair Bolsonaro, na trama golpista. O ministro Alexandre de Moraes, relator do processo na primeira turma do STF, votou pela condenação e foi acompanhado pelos ministros Cristiano Zanin, Carmen Lúcia e Flávio Dino, que é o presidente da primeira turma. Moraes entendeu que há elementos que comprovam que Eduardo praticou o crime de coação no curso do processo, assim como acusou a Procuradoria-Geral da República. Eduardo Bolsonaro é acusado de promover junto ao governo Donald Trump ações que tinham como objetivo criar um clima de instabilidade e temor, ameaçando e projetando retaliações estrangeiras contra ministros do Supremo e o Brasil. 6:08. Seguimos com mais música, agora com Danilo Brito e grupo do Alessandro Penese, Abraçando.

de Alessandro Penese com ele, Danilo Brito e grupo Abraçando. 6:12 agora. Presidente Lula fez críticas indiretas às políticas do governo dos Estados Unidos na primeira participação dele na cúpula do G7 lá em Evian-les-Bains, na França. O brasileiro criticou o protecionismo e o unilateralismo e defendeu o respeito à soberania dos estados na luta contra o crime transnacional. Essas foram referências às decisões recentes do governo americano de ameaçar o Brasil e outros países com a imposição de novas tarifas comerciais e de classificar unilateralmente o Comando Vermelho e o PCC como entidades terroristas. Em nenhum momento Lula citou diretamente os Estados Unidos ou Donald Trump. Na sequência, o brasileiro aproveitou para criticar a desigualdade e o que classificou como falta de vontade política para diminuí-la. Lula também afirmou que o combate aos crimes transnacionais e ao narcotráfico devem fazer parte da agenda de desenvolvimento. O ministro da Secretaria de Relações Institucionais afirmou nesta terça que o governo vai retirar o regime de urgência do projeto de lei enviado pelo Executivo que trata do fim da escala 6x1. Segundo José Guimarães, a decisão foi autorizada.

citada pelo presidente Lula e, com isso, libera a pauta de votações da Câmara dos Deputados, que estava travada por conta dessa urgência constitucional. De outra parte, o presidente da Câmara, Hugo Mota, poderá barrar as pautas bomba aprovadas no Senado. Só na semana passada, a Casa aprovou um conjunto de propostas que, segundo as estimativas da Fazenda, podem gerar um impacto superior a 10 bilhões de reais por ano nas contas públicas. Hugo Mota já anunciou que vai incluir na pauta da Casa desta semana o projeto de lei enviado pelo governo federal e que reduz a jornada de trabalho e põe fim à escala 6x1. 6h14, seguimos com Ondine, de Gilson Peranzetta, com ele, Mauro Senise.

Música de Gilson Peranzetta com ele ao piano, acompanhado da flauta do Mauro Senise, Ondine. São 6:17. Nova pesquisa CNT-MDA, divulgada hoje, mostra o presidente Lula à frente na corrida eleitoral com 49,3% das intenções de voto no segundo turno contra 36,8% do senador Flávio Bolsonaro. A vantagem é de 12,5 pontos. No levantamento anterior, no mês de abril, a diferença era de 4,7 pontos. O pré-candidato do PT lidera também no primeiro turno. Lula tem 41,8%, em abril eram 39,2%, e Flávio 28,2%, antes eram 30,2%. A pesquisa MDA ouviu dos 2002 eleitores entre 10 e 14 de junho, e a margem de erro é de 2,2 pontos percentuais, com um nível de confiança de 95%. O ministro Alexandre de Moraes do Supremo determinou nesta terça a defesa do ex-presidente Jair Bolsonaro que preste esclarecimentos em 24 horas sobre uma arma de fogo de propriedade do ex-presidente e que foi apreendida em uma blitz da Polícia Militar do Distrito Federal. O episódio aconteceu na noite desta segunda, quando policiais relataram ter abordado um militar em um Honda Civic em um ponto de bloqueio. O veículo era conduzido por um servidor identificado como Estácio Leite da Silva Filho, que atua na segurança do ex-presidente. De acordo com a ocorrência, o militar se apresentou como integrante do Gabinete de Segurança Institucional da Presidência da República e afirmou que estaria levando a arma para reparo e que no dia seguinte devolveria à casa do ex-presidente. E ainda, segundo o boletim, inicialmente, quando os policiais avistaram a pistola Glock 9mm no assoalho do carro, o condutor afirmou que o armamento estava registrado na carteira funcional dele. Só que a fiscalização constatou que não havia registro. Apenas em um segundo momento, o policial em questão afirmou que, de fato, a arma não era dele, mas que pertencia ao ex-presidente Jair Bolsonaro. Bom, o ministro Alexandre de Moraes quer saber por que Bolsonaro mantinha a pistola em casa durante prisão domiciliar e por que solicitou reparo do armamento neste momento. Às 6:19, seguimos com Snake Eyes, música de Arturo Verocai, com ele e grupo.

0: Você acabou de ouvir Arthur Verocá e banda dele Snake Eyes. 6h23, hora de conversar com a Rita Lizauska sobre as matérias, os destaques do noticiário de hoje do Jornal na Cultura. Rita, boa noite.
1: Boa noite, tudo bem?
0: Tudo em paz. Tivemos agora à tarde um julgamento importante que já era aguardado há algum tempo e que envolve o ex-deputado Eduardo Bolsonaro, não é isso? Unanimidade no Supremo?
1: Exatamente, né? Ele foi condenado pela primeira turma do Supremo Tribunal Federal por coagir magistrados, articular sanções junto ao governo dos Estados Unidos contra o judiciário brasileiro, a pena de 4 anos e 2 meses em regime semiaberto. Também decidiram que ele está inelegível, né? Embora haja recurso, né? Provavelmente a defesa dele, que é a Defensoria Pública, vá recorrer, mas Eduardo Bolsonaro, que pretendia ser suplente de senador por São Paulo, né? E nesse momento, então, ele está inelegível. Segundo a denúncia da PGR, ele teria atuado junto a autoridades e aliados políticos nos Estados Unidos para promover essas medidas de pressão contra integrantes do judiciário, essas adoções de sanções econômicas, diplomáticas, tivemos tarifaço, tivemos lei Magnitsky, né? E coisas que ele não escondeu, né? Ele ia para as redes sociais, falava...
0: Pelo contrário, exaltava.
1: Exatamente, desde que ele foi para os Estados Unidos, deixou muito claro que essa questão do tarifaço, da restrição de visto, de punições financeiras, principalmente contra o ministro Alexandre de Moraes, tinha a ver com essa ação dele nos Estados Unidos. A gente vai falar também do presidente Lula, que foi ao G7, ali com uma agenda diplomática intensa, mas sem encontro com Donald Trump.
0: Diz que tiraram fotos juntos lá, como todos os outros, mas que não se falaram.
1: Eu não sei se você chegou a ver toda essa sequência de fotos. Eles fazem aquela composição, o Trump ali no centro, o presidente Lula estava do lado direito, para quem olha de frente. E aí, depois que tira aquela foto, todo mundo meio que começa a conversar. E tem até uma foto que está na capa, acho que da Folha, que está o Trump meio isolado, assim, no centro, e aquelas rodinhas ali se formando, né? O presidente Lula estava ali muito próximo da Ursula von der Leyen, ali conversando, e tem essa foto. Mas, enfim, o presidente Lula não encontrou com o Trump, né? Pelo menos até esse exato momento, mas teve reuniões bilaterais, discutiu com a União Europeia a questão de barrar as importações de carne brasileira, né, que é uma pauta muito importante, que começa a valer a partir de setembro, avançou nas negociações para um acordo comercial entre o Mercosul e o Japão, ali conversou sobre uma busca por fornecedores de terras raras entre Brasil e União Europeia, e participou ali politicamente de debates sobre segurança internacional, guerra, desigualdade.
0: Você sabe que é importante a gente destacar para o ouvinte, porque por que o presidente vai para o G7? O que tem a ver o presidente Lula com o G7? Estas são as ações importantes, porque você tem vários líderes reunidos num mesmo momento e você consegue traçar esses alinhavos comerciais. Né?
1: E além do presidente Lula, o Brasil não faz parte do G7, mas há ali outros países que participam, né? Tava a Índia, né? Tava o Brasil, enfim, é muito importante esse contato, justamente, como você disse, para destravar essas questões que estão colocadas, né? A gente vai falar também sobre a questão do Banco Master, né, que a Polícia Federal afirma ter reunido fotos, mensagens, registros financeiros que indicariam que o banqueiro Daniel Vorcaro custeava ali despesas pessoais e viagens do senador Ciro Nogueira. Vamos falar disso também.
0: Quem vai estar contigo no estúdio?
1: A Heloísa Machado, professora da Faculdade de Direito da FGV, e o economista Gessner Oliveira.
0: Tudo isso e muito mais às 9 da noite no Jornal da Cultura.
1: E eu espero vocês.
0: Até.
1: Até.
0: Vamos de música, do Boris Gacheri, com Renato Martins e ele, Boris. A Escola de Samba.

0: Renato Martins e Boris Gacchieri, do Boris, Escola de Samba. Hora de parar para um rápido intervalo. Na volta a gente fala do tempo, fala do trânsito e tem mais música e informação para você. Até já.
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3: Retomo de volta para casa, são 6h34, de olho no trânsito, 655 quilômetros de congestionamento tem São Paulo agora. Deixa eu contar para você que o INSS começou a enviar mensagens via WhatsApp a segurados que pedem o benefício de prestação continuada e precisam passar por perícia social. O aviso vem em nome do governo do Brasil e tem informações a respeito do agendamento, como data, hora. Bom, essa medida tenta reduzir as filas de atendimentos agendados, facilitando o acompanhamento dos dados sobre o requerimento. Também ajudará na fila de pedidos da Previdência, né? Fila do INSS caiu 30% em maio ante fevereiro, quando ultrapassou 3 milhões de requerimentos, o melhor patamar em 17 meses. Falar um pouquinho do tempo. A tarde desta terça foi marcada por uma pequena amplitude térmica, ou seja, a madrugada com temperatura mínima de 14 e a máxima não passou dos 18, a diferença foi muito pequena, por isso amplitude térmica pequenininha. E essa condição gerou, ao longo do dia, uma sensação de frio, mesmo com curtos períodos de sol entre muitas nuvens. Eu garanti meu cachecol aqui para proteger o pescoço durante todo o dia de hoje. Bom, o dia termina com muitas nuvens, não há previsão de chuva. E depois da passagem de instabilidades daquela frente fria que trouxe chuva para São Paulo, vem aí a possibilidade de uma nova frente fria chegar por aqui no sábado. E ela vai trazer chuva e rajadas de vento. As análises atmosféricas indicam que a segunda quinzena de junho, aqui na capital paulista, será mais chuvosa do que a primeira. A quarta-feira ainda deve registrar uma madrugada gelada, com termômetros na casa dos 12 graus, céu encoberto ao amanhecer. A visibilidade vai ficar reduzida por conta da névoa úmida. No decorrer do dia, sol entre nuvens e a previsão é de máxima em torno de 19 graus. 6h36, seguimos com João Donato. Dele e Paulo André, você ouve Nasci para Bailar.

João Donato, dele Paulo André, Nasci para Bailar. O presidente Donald Trump afirmou nesta terça que o Estreito de Hormuz será totalmente reaberto a partir de sexta-feira. Na ocasião, Estados Unidos e Irã assinarão formalmente o acordo para o fim da guerra no Oriente Médio. Um dos pontos prevê a reabertura total da passagem para o tráfego naval, que o Irã fechou parcialmente como retaliação aos ataques que deram início à guerra. Trump disse que o estreito será total e imediatamente reaberto na sexta. O presidente americano afirmou ainda que o acordo garante claramente que o Irã não terá armas nucleares e acrescentou que as tratativas posteriores ao acordo sobre o futuro do programa nuclear iraniano serão concluídas bem rápido. Aqui uma curiosidade de um outro país que a gente fala pouco aqui, que é a Hungria. O parlamento da Hungria aprovou nesta terça uma emenda constitucional que limita o mandato de primeiros ministros a 8 anos. A mudança foi uma promessa do atual premier, o Péter Maguiar, e impede que Viktor Orbán, o antecessor, volte a ocupar o cargo. Orbán governou o país por 16 anos seguidos, até ser derrotado nas eleições de abril pelo partido Tisza, que conquistou a maioria de 2/3 no parlamento, um número suficiente para alterar a Constituição. Pela nova regra, nenhum primeiro-ministro desde 1990 poderá exercer mais de 2 mandatos, mesmo que os períodos não sejam consecutivos. 6h43, vamos tocar agora Sivuca, Sivuca ao piano, de Bororó, da Cor do Pecado.

Sivuca, de Bororó, da Cor do Pecado. 6h46. A Advocacia-Geral da União pediu à Justiça dos Estados Unidos que encerre o processo movido pelo grupo Trump Media e pela plataforma Rumble contra o ministro Alexandre de Moraes. A petição foi protocolada em um tribunal federal da Flórida. Segundo a AGU, a medida tem por objetivo promover a defesa dos interesses do Estado brasileiro. E eles sustentam também que decisões judiciais proferidas pela Suprema Corte do Brasil não podem ser questionadas pelos tribunais estrangeiros. Segundo a lei brasileira, ministros do Supremo não podem ser processados ou responsabilizados pessoalmente por decisões tomadas no exercício de suas funções. No entanto, as empresas têm buscado reverter determinações de Alexandre de Moraes na Justiça dos Estados Unidos. O governo de São Paulo criou uma rede de trilhas aqui do estado. O programa busca organizar e integrar trilhas de longo curso em diferentes regiões de São Paulo. A iniciativa pretende ampliar o turismo em áreas naturais, fortalecer a proteção ambiental e conectar percursos considerados estratégicos para a conservação de ecossistemas. Tanto órgãos públicos quanto empresas e entidades da sociedade civil poderão indicar trilhas para fazer parte dessa rede. Os critérios para adesão ainda serão estabelecidos pelo grupo gestor. Às 6h48, seguimos com Besteira 10 anos depois. Essa é do Fernando Pacheco. Quem toca? O duo Fernandos.

0: Do Fernandos, de Fernando Pacheco, besteira 10 anos depois. São 6h52. O Roda Viva dessa segunda-feira recebeu o ator, diretor e escritor Miguel Falabella. E atualmente Falabella está em cartaz no Rio de Janeiro com o espetáculo Vitor ou Vitória. Questionado pelo apresentador Ernesto Palha, no entanto, ele disse que pretende encerrar a carreira de ator em breve.
1: Eu queria voltar a fazer comédia nas sete. Voltar àquela linguagem leve das sete horas.
2: Mas como autor ou também como ator?
1: Não, ator eu tô meio que encerrando.
2: Como assim?
1: Ator é quem beijou, beijou. Eu vou para Portugal agora. Eu vou fazer um filme com a Marisa Hort agora em Portugal. É um filme português. Ah. É um casal jovem, é um casal de atores portugueses. Eles convidaram eu e Marisa. Então vai ser um elenco misto. E vou acabar o Vitor ou Vitória, mas eu não quero mais. Agora eu quero priorizar, eu quero escrever. Me toma muito tempo o teatro, né? Por mais que eu ame estar em cena para mim já é mais custoso hoje em dia. Já não tenho vigor, né? Tudo bem, eu faço com maior alegria e maior prazer, mas me custa.
0: Bom, a entrevista completa do Miguel Falabella está disponível no canal do Roda Viva no YouTube, né? youtube.com/Roda Viva. E o Itaú Cultural recebe amanhã às 8 da noite a compositora e multiinstrumentista Carol Panese. Ela se apresenta com rabeca e violino e conta sobre a trajetória na música. O show faz parte do projeto Sonora Brasiliana, que compõe uma experiência sem palco ou distância entre artista e público, tendo como cenário a exposição permanente Brasiliana Itaú. A mostra reúne cerca de 1000 peças que perpassam a história do Brasil. Os ingressos são gratuitos e podem ser reservados no site do Itaú Cultural. Para encerrar o programa de hoje, uma música do Ricardo Herz com o Ricardo Herz Trio. Minhoca.

0: Você acabou de ouvir Ricardo Herz Trio, dele Minhoca. E com essa a gente conclui a edição desta terça-feira do De Volta para Casa, programa que teve os trabalhos de produção da Gabriela Paques, a seleção musical Eduardo Weber, mesa de Luz Lima, trabalhos técnicos Wagner Freitas. Eu, Gilson Monteiro, agradeço pela sua companhia. Deixo aqui o desejo de uma linda noite, um perfeito descanso aí nessa noite geladinha. E a gente se encontra amanhã no horário habitual, às 18h. Até lá. 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
0: Olá, bem-vindos. Começando o nosso Coletânea com os sucessos da música brasileira, aqui pela Rádio Cultura Brasil. Fique com a gente.

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Caetano Veloso na música de Peninha, Sonhos, e antes abrindo nosso coletânea de hoje aqui pela Cultura, Cazuza faz parte do meu show. Seguindo agora com Rita Lee.

0: As frenéticas da música de Rita Lee, fonte da juventude, e antes a própria Rita Lee, parceria dela com Roberto de Carvalho, Banho de Espuma.
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Ouvimos Calbi Peixoto, música de Hermano Silva e Vinícius de Moraes, Onde Anda Você. Antes o encontro de Nana Caymmi e Erasmo Carlos, parceria do Erasmo com Roberto Carlos, Não Se Esqueça de Mim. E abrindo esse bloco, Célia, de Tom Jobim e Aloísio de Oliveira, Demais. O nosso Coletânea com os sucessos da música brasileira aqui pela Rádio Cultura Brasil segue agora com Maria Bethânia num clássico de Paulo Vanzolini.

0: Elza Soares, música de Jorge Benjor, Mas Que Nada, antes Luiz Melodia na composição de Zequete, A Voz do Morro. E eu abri esse bloco aqui do Coletânea com Maria Bethânia, música de Paulo Vanzolini, Volta por Cima.
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Nesse bloco ouvimos duas composições de Belchior, com o próprio Belchior, Coração Selvagem, antes com Elis Regina, Como Nossos Pais.

0: Mariene de Castro, música de Guilherme Arantes, Planeta Água. Fechando assim o nosso Coletânea de hoje aqui pela Rádio Cultura Brasil. Produção e apresentação minhas, eu sou Alexandre Ingrevalo. Trabalhos técnicos, Ariel Novaes. Valeu, muito obrigado pela sua companhia. Deixo aquele abraço e até a próxima. Tchau.
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Olá, ouvinte da Rádio Cultura Brasil. Eu sou a Laura Mayumi, chegando com a nossa programação musical, e eu vou abrir essa hora com o som da Bluebell no banco de trás.

Esse foi Geraldo Azevedo, uma parceria dele com Renato Rocha, Dia Branco, antes Bluebell dela no Banco de Trás. Seguimos com Xênia França cantando Gonzaguinha.

Você ouviu Luísa Lian com Ônibus Lotado, música de G. Marques. Antes teve Xênia França, Comportamento Geral, do Gonzaguinha. Na sequência, Marina Lima com Acontecimentos.

Ouvimos Letúce com Binóculos, composição do Lucas Vasconcelos. Antes, Marina Lima, parceria dela com seu irmão Antônio Cícero, Acontecimentos. Na sequência, tem Moreno Mais Dois com Marambaia.

Carlinhos Brown e Marisa Monte com Busy Man. A parceria é de Carlinhos Brown e Arnaldo Antunes. Antes teve Moreno Mais Dois com Marambaia, de Henricão e Rubens Campos. Seguindo com música aqui em 77,9 FM, agora Paula Toller.

Márcia Castro com Revendo Amigos, música de Wally Salomão e Jardes Macalé. Antes teve Paula Toller derretendo satélites de Herbert Viana e Paula Toller. Na sequência tem som dos Mutantes, Ando Meio Desligado.

Som da Cidade Negra, A Estrada, de Tony Garrido, Lazão, Da Gama e Bino Farias. Antes teve Os Mutantes com Ando Meio Desligado, de Rita Lee, Arnaldo Batista e Sérgio Dias. E a gente segue com Herbert Viana e a participação de Zélia Duncan.

Essa foi a Carol Conká com a participação do Luiz Melodia, composição dela, Até Amanhecer. Antes, Herbert Viana e Zélia Duncan, composição do Herbert, Partir Andar.

0: Você ouviu o som da Cell, parceria de composição dela com o Halek Hayat, 10 contados. Faço agora um rápido intervalo, já já tem mais música aqui na Rádio Cultura Brasil. Até já.
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